0: 0 pro Remo, 0 também pro São Paulo. youtube.com/radiobandeirantesoficial. Galera ligada, chegando. Cadê o gol? Fraco nível do futebol em campo até o momento, hein, Leandro Guerreiro?
1: Fraco. É, São Paulo tá um pouco melhor. Teve algumas oportunidades, poderia estar na frente. É, falta um pouco de capricho. É, o André Silva pegou 3 bolas dentro da área. É, 2 ele não conseguiu finalizar, não, nem chutar, nem passar. É o que eu tô falando, um pouco de capricho, um pouco de tranquilidade, um pouco de confiança. É, o campo não tá ruim para o cara errar assim tão grotescamente. Então um pouco de carinho no tratamento da bola. Outra coisa, atacante quando tá dentro da área, quem tem que ter preocupação é o zagueiro. Não, o atacante domina a bola, parece que ele vai morrer. Não, domina com calma, procura seu melhor companheiro, a sua melhor jogada. Tenha capricho que o São Paulo tem tudo para ganhar esse jogo, mas precisa um pouco mais de velocidade.
0: São Paulo está jogando pelo campo de defesa, mas não se acerta, corta a marcação. Remo tem a posse de bola lá pela meia esquerda. Chamba para o campo de ataque, sobe para tocar de cabeça, corta na franca, para o Danielzinho. Danielzinho na meia direita, será que a posição é boa? Deixou seguir o bandeira. Arthur Linha, lateral da grande área, cortou para meia, ameaçou bater o gol, não chutou. Na hora de passar, erro. Erro, passe Arthur. 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Vai pro campo de ataque mais uma vez a equipe do Remo. Lançamento lá pela ponta direita, a bola é boa. Funcionou, Aleph Manga escapou da marcação, chapelou, ganhou do Enzo Dias. Ficou no bate-bate, voltou Aleph Manga, soltou. Tomou carrinho. Ele tomou carrinho, pede a falta. O bandeira dá só lateral na saída de bola do Aleph Manga. Até o DTV da geradora tá dormindo, hein? Não deu pra ver onde a bola foi. Você ri, né, Guerreiro?
1: Não é possível. Você ri,
0: até
1: não
0: o DTV
1: é possível.
0: Tá dormindo lá. O jogo tá tão bom.
1: Não é possível.
0: Os caras cortaram. Beleza, tá legal. Foi falta, Guerreiro?
1: Acredito que foi falta. Independente do Aleph Manga não ter seguido na jogada, ele tomou um carrinho sem bola. Pra mim é falta. O juiz tá deixando de seguir, viu, Martelli?
0: Diga, Everton.
2: Eu vi ela saindo na linha de fundo, só que o árbitro deu a lateral. Queriam falta os jogadores e a comissão do Remo do Enzo Dias em cima do Aleph Manga. O árbitro de nada marcou.
0: 35 jogados desse primeiro tempo de bola rolando, placar de 0-0. O jogo é feio, é duro, é ruim. E é escanteio para o Remo bater pela meia esquerda. O jogador do Remo deu um chutão ao nível que chegamos. Do meio de campo, ela desvia, dá um pequeno raspão na marcação do São Paulo e vai pela linha de fundo. Do meio de campo para um escanteio, Everton Ramos.
2: E é assim que chega o Remo, né? Que situação, do meio de campo para um escanteio, um leve desvio na marcação do São Paulo. Vitor Bueno, ex-São Paulino, é ele o encarregado da cobrança.
0: Vitor Bueno para a cobrança de escanteio na meia esquerda com a 15. Tá lá Vitor Bueno, 35 jogado, 0 para o Remo, 0 também para o São Paulo. Vitor Bueno levantou fechado, aí treinou. Rafael do centro faz a defesa, encaixa bonito. Everton.
2: Foi um recuo, né? Tanto tempo, tanto preparo para a cobrança de escanteio direto nas mãos do goleiro Rafael, sem nenhum perigo, todo mundo dentro da área, mas ela recuada para o goleiro do São Paulo.
0: 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É a 18ª, última, é a última. É a última rodada antes da pausa para a Copa do Mundo. Vem aí a Copa do Mundo na Bandeirantes. São Paulo desce para o campo de ataque. Osório gira o jogo lá pela meia esquerda. Enzo Dias domina com a parte externa do pé. Passo foi forte. Enzo Dias bota na grama. Enzo Dias para Ferreira. Entrada da grande área. Bola boa. Ferreirinha. Solo. Uma bela bola do Enzo Dias para o Ferreirinha. Meia lua da grande área. Ele bate. Bota por cima do gol. Isola. Mal na bola, Ferreirinha, hein, Everton?
2: Mas é um São Paulo que volta a chutar e tentar arriscar no gol. E mais uma jogada trabalhada pelo lado esquerdo com Enzo Dias conseguindo, encontrando um belo passe para o Ferreirinha, que faz o giro na meia-lua da grande área. Bate por cima da meta defendida pelo Ivan Quaresma, linha de fundo, tiro de meta, Remo.
0: 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Rogério Assis trouxe para você, 4 da tarde, a vitória do Palmeiras, gol de Paulinho, um jogador a menos, foi expulso, Alan, 1 para o Palmeiras, 0 para a Chape. O Brasil na sua campanha, o início da campanha. lá no Maraca, 6 para o Brasil, 2 para o Panamá. Ulisses Costa transmitiu o jogo. Nova parada nos Estados Unidos, mais um amistoso contra o Egito. 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Vem para o campo de ataque o São Paulo. Arthur recolhe pela meia-direita, tenta escapar, passa por dentro. Pablo Maia erra a bola. Patrick, nossa, a balsa. Patrick cruza a fronteira, vai-se embora. Ele consegue ganhar aos trancos pela meia-direita para o lance. É falta. Parado, parado, ataque do Remo. Enzo Dias para Lef Manga, sobe o cartão aí, Everton.
2: Enzo Dias se jogou para derrubar ali o Alef Manga nesse contra-ataque, na chegada da equipe do... Na verdade era o Zé Ricardo nessa disputa de bola com o Enzo Dias. Falta marcada e mais um cartão amarelo para a defesa do São Paulo agora para o Enzo Dias. Camisa 13.
0: O lado esquerdo ali tá amarelado, viu, Leandro Guerreiro?
1: Agora, para mim, não foi falta para amarelo, não. Falta normal de jogo, uma trombada, não causaria tanto perigo, não era um lance de gol. Para mim, exagerado o amarelo.
0: Placar de 0 a 0, falta para a equipe do Remo. Bater pela meia-direita, amarelado o Enzo Dias, amarelado também Osório. Na Bandeirantes, youtube.com/rádio, Bandeirantes Oficial, tô de olho aqui conosco, Leandra. Não, Leandro Rosângela, Edson Gonçalves, Mário Siqueira, Rosa Garcia. Quem mais? Viviana. Muita gente ligada na Bandeirantes. Vai para a cobrança de falta. O Remo levantou nas mãos do Rafael de novo. Não tô acertando uma hoje, hein, Everton?
2: Mais uma bola parada para a equipe do Remo, que a bola vai direto nas mãos do goleiro e vão perdendo oportunidades de lances ofensivos que acabam se tornando defensivos, já que são recuados para o goleiro do São Paulo, que fica com a bola, posse de bola tricolor.
0: Daqui a pouco vem um intervalo inteligente no microfone da Bandeirantes. Ricardo Caprotti assume para todos os cantos do Brasil e do mundo. 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Remo pro campo de ataque, a bola volta na entrada da grande área, sobrou para Patrick, bateu no gol, na trave, não entra. Com a perna direita, Patrick coloca a bola na trave, no pé da trave, lá na meia esquerda, não entra. Que susto! Tudo começou com Pablo Maia, saiu mal, o Remo quase marca o primeiro gol do jogo, para na trave esquerda do Rafael Everton.
2: Um São Paulo que a quase, por pouco, não dá o gol à equipe do Remo, numa saída errada no seu sistema defensivo, dá a bola à equipe do Norte no seu campo de ataque e por pouco Patrick na meia lua da grande área, ele arrisca, a bola caprichosamente toca a trave esquerda do goleiro Rafael, que com os olhos tira. Por pouco o Remo não abre o placar no Mangueirão.
0: No toque da Bandeirantes você confere, o ponteirinho tá girando e a bola rolando para você. Brasileirão, 18ª rodada, terminou, vem Copa do Mundo no Mangueirão, lá no Belém. Lá em Belém, tô Pará. Mangueirão, relógio marca 40 minutos jogados, tô. Primeiro tempo. Remo 0, São Paulo também 0. QG de Esportes da Bandeirantes fala, Guilherme Agrela.
3: Martelli, no Mineirão para Cruzeiro e Fluminense segue 0-0. Informação importante referente à seleção uruguaia. Marcelo Bielsa convocou hoje os seus 26 para a Copa do Mundo sem Luis Suárez e com os que atuam no futebol brasileiro: Piquerez, Emiliano Martínez, Arrascaeta, De La Cruz, Canóbio, Varela e Rocher, goleiro do Internacional.
0: Tô curtindo o futebol da Bandeirantes nessa noite de domingo. Cara, sim, o Soares, hein? Eu vi essa lista, tem os caras fortes. Mas, ó, lembra do trio MSN?
1: Sim.
0: Você lembra? Messi, Soares, Neymar, só vão os dois primeiros. Desce pro campo de ataque o São Paulo, na entrada da grande área, escapa da marcação, perde a bola, Arthur. Ele tá na pré-lista, Guilherme Agrela, ou Soares?
3: Não. Nem
0: então,
3: não.
0: Nem se der ruim pra alguém lá. Ele vai para a Copa, mas está nos Estados Unidos, né? 41 jogados deste primeiro tempo, Remo 0, São Paulo também 0. Vai terminar a primeira etapa, já já vem um intervalo inteligente. Ricardo Caprotti assume a Bandeirantes para todos os cantos do Brasil e do mundo. 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Tô achando você meio... assim, olhando o jogo e falando, pô, que mau uso, né, da bola, que desperdício, né, desse futebol praticado, Leandro Guerreiro.
1: Na verdade é o seguinte, Martelli, São Paulo poderia estar tranquilamente ganhando o jogo por 2-0. Poderia agora sim estar tocando a bola com calma. E por um lance na saída de jogo, quase custaria, né, uma derrota. Tá sendo derrotado no primeiro tempo. Né, que o lance mais perigoso foi do Remo na saída. O São Paulo errou na saída e o Patrick acabou acertando a trave. Então o São Paulo, além de não estar ganhando, ainda poderia estar perdendo. Precisa ter um pouco mais de capricho, né, definir melhor o último terço do campo, a finalização. Então, assim, eu tô vendo que o São Paulo tá criando, mas não tá finalizando como podia.
0: Desce pro campo de ataque a equipe do São Paulo, Carelli, lançado no meio da grande área. Perdeu a bola, sobrou na grande área, só fazer Arthur fintou mal. A zaga do Remo tirou, deu sorte, o São Paulo sobrou nos pés do Arthur, ele mal demais na decisão. Decidiu errado, perdeu a jogada na sequência, falta Remo na meia esquerda, bola pro Remo, Everton.
2: Que falta, né, de precisão por parte do Arthur, ganha a bola sobra pra ele dentro da área, depois que a marcação tira, um giro com raça do Caleri, e ele acaba não definindo, o Mike chega antes, faz o corte e na sequência sofre a falta, posse de bola que favorece a equipe do Remo.
0: 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Daqui a pouco vem o intervalo inteligente no microfone da Bandeirantes. Ricardo Capriotti assume para todos os cantos do Brasil e do mundo. Vai para o campo de ataque mais uma vez. O Remo desce pela meia esquerda com o Mike. Mike lança à frente. Aleph Manga não consegue o domínio. Corta a marcação do São Paulo. Arthur domina pela meia direita do campo de defesa. Recua. O São Paulo troca passes. Danielzinho cria o espaço pela meia direita. Passadas largas. Cruza a fronteira. Passou. Tem o André Silva na meia direita. Caleri por dentro. Demorou demais. Danielzinho solta pela meia direita. Linha lateral da grande área. Para André Silva. André Silva. Pedala, balança, erga a cabeça, procura espaço, volta o jogo. Toda a velocidade, toda a descida do São Paulo, interrompida, recua no círculo central. Osório vai para o campo de ataque, ele cruza a fronteira, 44,5. 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A informação do plantão esportivo de Isaías Grela.
3: Martelli, John Kennedy abre o placar para o Fluminense no Mineirão contra o Cruzeiro aos 43 do segundo tempo. Com este resultado parcial, o Flu chega à terceira posição com 33 pontos somados.
0: 44, quase 45 minutos jogados do primeiro tempo. Vai para o campo de ataque. O São Paulo tá para a bola de André Silva por dentro. Para Danielzinho, forte demais. 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
2: Mais dois.
0: Vai sofrer mais 120 segundos aí, Guerreiro. Mas tá acabando, calma.
1: Faz parte.
0: Tá bom o jogo, né, Guerreiro? Primeiro tempo de alta qualidade, bons lançamentos, grandes finalizações. Vai melhorar porque não dá pra piorar, Guerreiro.
1: O jogo não tá de tão ruim, né? Como eu falei, o São Paulo teve de 2 a 3 oportunidades pra tá ganhando o jogo. E a única oportunidade do Remo foi dada pelo São Paulo na saída de bola, que quase custou caro. Mas o São Paulo podia estar tranquilamente ganhando o jogo. Está desperdiçando as oportunidades que está tendo. Agora mesmo teve um contra-ataque com o Arthur, que, né, que poderia ter ido em velocidade, em progressão, preferiu voltar ao jogo e começar um contra-ataque, começar lá na defesa. Então o São Paulo vem empilhando oportunidades, não só de contra-ataque, mas de fazer o gol. Tem jogado fora. Isso, dentro da partida, pode custar caro no final.
0: 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Está jogando a equipe do São Paulo no campo de defesa pela meia direita. Ramon em velocidade, inverte o lado do campo de lateral para lateral, lá pela meia esquerda para Enzo Dias. Enzo Dias desce para o São Paulo, 0-0. Enzo Dias, 46. Enzo Dias pela meia esquerda, na ponta esquerda para Ferreirinha. Ferreirinha na quina da grande área. Voltou a jogada para Pablo Maia de longe, dá para bater, não chutou. Tirou Enzo Dias, caiu, pede a falta, o árbitro para o jogo. Falta marcada para o São Paulo na meia esquerda no último lance do primeiro tempo, Everton.
2: E vai ser em todas essas que o torcedor São Paulino vai jogar sua força. Foi tocado por trás o Enzo Dias, Iago Pikachu é quem faz a falta. Foi na frente do Jonathan Benkenstein Pinheiro, o árbitro da partida. E na bola parada, no minuto final, o São Paulo vai ter a chance de abrir o placar no Mangueirão.
0: 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Ele deu cartão por muito menos, hein? No jogo já, os dois. Mas nesse aí não deu, viu? Era pra cartão, né, Guerreiro?
1: Eu acredito que sim, um lance por trás, né, na entrada da área. Poderia ter dado amarelo, mas preferiu só a falta.
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2: Arthur e Danielzinho.
0: Os dois para fazer a cobrança, um canhoto, outro destro. Arthur é canhoto, Danielzinho é destro, toma distância para fazer a cobrança dupla do tricolor paulista, falta. Dentro da grande área com a barreira de quatro jogadores cobrindo o canto direito do goleiro Ivan Quaresma. Último lance deste primeiro tempo, quase 48, falta para o São Paulo. Danielzinho e Arthur. Arthur para a bola, perna esquerda, levantou no gol. Sensacional, Ivan, na sensacional defesa do Ivan Quaresma, ele tirou a bola com a ponta da mão direita, de dentro do gol, voltou na entrada da grande área, o chute pro gol de novo, Ivan Quaresma, numa pintura de defesa, salva o Remo duas vezes, sei não, hein, não sei se essa bola não passou da marca da cal do gol, ele tira com a ponta da luva, uma das grandes defesas do brasileiro, Everton.
2: E o que faltou de emoção em 45 minutos tem de sobra nos acréscimos. Claro que haverá checagem de VAR, porque a batida do Arthur foi sensacional. Ivan Quaresma tenta tirar, só que agora, nesse momento, o árbitro já fez a checagem de VAR e não foi confirmado o gol, viu, Martelli?
0: Primeiro tempo horrível, mal jogado, mas valeu a pena esperar porque é um lance incrível do Ivan Quaresma. Aponta o centro de campo, Jonathan Pinheiro. Termina o primeiro tempo no Mangueirão. Com milagre, 2 de Ivan Quaresma. 0 para o Remo, 0 para o São Paulo. Você viu o melhor lance do primeiro tempo. Ricardo Capriotti no intervalo inteligente. Boa noite a você, Capriotti.
4: Boa noite, Martelli. Mas calma que vai melhorar. Tem mais 45 minutos para essa boleirada jogar bola, jogar futebol. E vai melhorar. Vamos ter fé. A gente está revendo ali. Acho que a bola não ultrapassou mesmo totalmente a linha do gol, né? Um pedacinho dela ultrapassou, mas faltou mais um pedaço. Então, quase o São Paulo abriu o placar. Mas o gol realmente não aconteceu. Vamos lá, Everton Ramos. O que é que você está observando aí na saída do campo de jogo? O trio de arbitragem, não é, Everton Ramos?
2: É isso mesmo, viu, Capri? Mais uma vez, boa noite para você e para o ouvinte com a gente no intervalo inteligente da Bandeirantes. O trio de arbitragem que há pouco era questionado, principalmente por Danielzinho e também por Marlon. O Danielzinho, por parte do São Paulo, questionava, claro, a não marcação do gol, mas no lance revisado, de fato, a bola não ultrapassa a linha. Mas uns instantes finais no Mangueirão que, né, tiveram emoção com o goleiro Ivan Quaresma, ganhando oportunidade e salvando em duas oportunidades a equipe do Remo em sequência. O São Paulo que, claro, busca a vitória nessa parada da Copa para não desgarrar da parte de cima do Campeonato Brasileiro. Tá lá, claro, de olho também no G4. São Paulo que já chega a 4. Neste momento, chegando a 5 jogos sem vitórias no Campeonato Brasileiro. Capri.
4: Valeu, Everton. Você volta daqui a pouquinho também, já para todo o segundo tempo aqui na Bandeirantes, porque agora é hora de opinião. Vamos ouvir ele, que esteve lá, que sabe tudo. Você já fez jogo ruim como esse, Lange? Quer dizer, fez não, você já participou de jogo ruim como esse. Pro boleiro, pro jogador, quando o jogo é ruim, dentro de campo também é sofrimento, Guerreiro? Boa noite, Guerreiro.
1: Boa noite, Capri. Já fiz vários jogos ruins, né? Não só coletivamente, como individualmente. Faz parte, né?
4: O jogador sente lá.
1: Sente quando
4: tá,
1: o jogo
4: tá
1: não
4: tá ruim, o jogo, né?
1: Sente quando o jogo não tá tão bom. Você precisa fazer algo de diferente. Mas o São Paulo criou as melhores oportunidades, Capri. O Arthur sempre sendo destaque. Há vários jogos tem sido o melhor jogador de São Paulo em campo.
4: Melhor contratação desse ano do São Paulo.
1: O São Paulo acertou demais no Arthur. Sim. Foi um achado, né? Porque o Arthur não vinha bem no Botafogo. Mas no São Paulo chegou e tá jogando muita bola. Para mim, o grande destaque do primeiro tempo é o Ivan, goleiro. Ele fez 2 ou 3 milagres. Milagres. Pegou 2, 3 bolas, né? A falta do Arthur. Agora a gente viu que por 1 centímetro a bola quase não passa. Pegou uma bola de fora da área do Enzo Dias e pegou uma bola cara a cara com o Arthur. Então, para mim, o Ivan é o melhor, mesmo um jogo ruim, para mim é o melhor jogador em campo até o momento.
4: Já dá para dizer aí que o Dorival Júnior poderia já ter melhorado um pouquinho mais esse time? Já deu tempo de ele fazer alguma coisa diferente ou está muito cedo para isso ainda, Guerreiro?
1: Está muito cedo, Capri. Eu acredito que os desfalques, né? Cada rodada ele ganha um jogador e acaba perdendo o outro. Então não tem os seus melhores jogadores ainda à disposição. Então eu acredito que é muito cedo. Quando tiver com todos os jogadores à disposição, acredito que vai dar para ele dar uma nova cara para o São Paulo, jogar um outro futebol. E com a volta do Marco Antônio, hoje é uma esperança disso. Então, eu acredito que quando ele tiver com a equipe, todos os jogadores à disposição, ele tem tudo para montar uma grande equipe, fazer o São Paulo novamente voltar a subir na tabela, que precisa, porque os lados de baixo estão subindo. Nesse momento, a tabela está um pouco achatada ali no miolo.
4: E vai ter tempo para treinar, que também é uma coisa importante, né? Vai ter a parada da Copa, os jogadores vão ganhar férias, mas depois ele vai ter quase um mês aí

0: muito mais pelo segundo tempo, né? O primeiro tempo foi meio travado ali, não foi muito bacana, mas na segunda etapa, com a entrada da molecada, da garotada, dos reservas, a seleção deslanchou e acabou vencendo o Panamá por 6-2. Depois do intervalo também, nós vamos falar de um feito mais um espetacular de João Fonseca. Esse menino é uma maravilha. Mais uma vitória em Roland Garros, a gente fala disso já já. Logo depois da parada rapidíssima, o intervalo inteligente. Bandeirantes volta na sequência. 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O intervalo inteligente Bandeirantes retorna já.
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3: Felipe Totti demonstra domínio absoluto na disputa da Copa Truck deste domingo, dia 31 de maio, em Interlagos. O piloto da Vanucci Racing repetiu o feito de 2025 e venceu as duas corridas da categoria Pro, válidas pela Copa Truck.

0: Intervalo inteligente Bandeirantes. 9:30, marcou o quinto sinal, hora oficial do Brasil. É domingo de futebol. É domingo de Campeonato Brasileiro, 18ª rodada, a última antes da parada da Copa do Mundo. Já ouvimos aqui a vitória do Verdão, já ouvimos a vitória da seleção brasileira, a vitória da seleção brasileira, mas também tivemos vitória gigante do Brasil hoje no tênis. Então, Guilherme Agrela está aqui para dar uma passada no nosso placar desse domingo, que tem futebol, tem tênis e tem tudo de bom para o torcedor brasileiro nesse domingão. Conta pra gente aí, Agrela.
1: Vamos lá, Capri, começando pelo João Fonseca, o grande destaque brasileiro deste domingo, bateu o Casper Ruud, norueguês, número 16 do mundo, por 3-7-1 nas oitavas do Roland Garros e se classificou às quartas de final. O Brasil com representante nas quartas do torneio depois de 22 anos. Inclusive, o João já tem o seu adversário. Se trata de Jakub Mensik, que eliminou o Andrei Rublev, número 11 do mundo, o russo. Então, João Fonseca contra Mensik. O jogo deve acontecer na terça-feira. O Mensik tem 20 anos, um a mais apenas que o João Fonseca, e é o atual número 27 do ranking da ATP. A outra quarta de final já definida é entre Rafael Jodar, o espanhol, número 29 do mundo, e Alexander Zverev, o alemão, número 2. Então, o João Fonseca tem aí pela frente a chance de enfrentar um tenista muito bem colocado no ranking mundial. Voltando ao futebol, Campeonato Brasileiro. Hoje, mais cedo, tivemos a vitória do Bragantino por 3-1 sobre o Internacional. O Vasco da Gama caiu para a zona de rebaixamento após perder por 1-0 para o Atlético Mineiro, gol do zagueiro Vitor Hugo. E o Palmeiras, com gol de Paulinho e pênalti perdido por Bolasie no último minuto de jogo, que você conferiu aqui na Bandeirantes no 107.3, venceu a Chapecoense pelo placar de 1-0. Resultado de momento, intervalo de partida para Cruzeiro 0, Fluminense 1. Com isso, o Campeonato Brasileiro se desenha da seguinte forma até as 9:32 deste domingo, dia 31 de maio, com o Palmeiras na ponta 41 pontos, Flamengo segundo colocado com 34, Fluminense tem 33 na terceira posição e o Atlético Paranaense, que ontem venceu o Mirassol por 1-0, ocupa a quarta colocação do Campeonato Brasileiro. Ontem tivemos Flamengo 3, Coritiba 0, Grêmio 1, Corinthians 3 e a vitória do Bahia sobre o Botafogo por 2-1, além de Santos 3, Vitória 1, Capri. E para encerrar, os amistosos internacionais que aconteceram neste domingão também. Tivemos a vitória da Ucrânia sobre a Polônia por 2-0 fora de casa, a Alemanha bateu a Finlândia por 4-0 e os Estados Unidos venceram o Senegal pelo placar de 3-2, Capri.
0: 9:33, atenção Everton Ramos, já tem movimentação de retorno dos times aí, Everton?
2: Por enquanto não, viu, Capri, no aguardo das duas equipes, até pra gente saber se tem modificação no Remo ou no São Paulo, destacando que Marcos Antônio, recuperado de uma lesão no reto femoral da perna direita depois de 12 jogos, e essa lesão no dia 14 de abril, ou seja, no mês passado, volta a estar à disposição, treinou normalmente durante a semana, é opção para o Dorival Júnior neste segundo tempo no Mangueirão, que está quente, viu? 26 graus às 9:30 da noite, Capri.
0: É, muita coisa lá. E vai, já veio a chuva, a chuva já veio hoje, né? Se não veio, vai chegar ainda para dar um alívio nesses 26 graus de temperatura. Agora, Leandro Guerreiro, o que é que o São Paulo precisa fazer então para melhorar e tentar nesse segundo tempo dar uma energizada e marcar o gol, né? Que é aquilo que o torcedor espera, conquistar a vitória e voltar lá de Belém do Pará com 3 pontos, hein?
3: Capri, falta de oportunidade não foi. O Arthur teve duas, né? O André Silva entrou 2-3 vezes dentro da área sozinho, poderia ter um capricho, dominar um pouco melhor a bola, né? Esperar quem vem de trás, né? Passar um pouco mais de qualidade, até porque teve espaço, né, e teve tempo para isso, mas acabou dispersando as oportunidades. Eu acredito numa troca, vinha com o Marco Antônio pro segundo tempo, né, pro São Paulo ter um pouco mais de toque de bola, um pouco mais de volume, um pouco mais de aproximação e finalizar melhor. A chance teve, o goleiro Ivan para mim é o grande destaque do primeiro tempo.
0: Os dois times já voltaram pro gramado do Mangueirão, o Remo vai ali naquele momento de união, de fé, aquela rodinha final ali, última palavra dos jogadores, São Paulo aguardando o posicionamento do time adversário, vai começar o segundo tempo. E no apito final a gente vai contar muito claro da história desse jogo, de Palmeiras e Chapecoense, de Brasil e Panamá, um apito final com muita informação, muita opinião e também tudo aquilo que você tem no nosso pacote aqui de todos os programas pós-jogo da Bandeirantes. ele está de volta. Vem aí os 45 minutos finais e 0 para o São Paulo, 0 para o Remo, agora é com você. Solta a voz e vem. Vem Pedro Martelli.
4: Valeu, Ricardo Capriotti, no intervalo inteligente da Bandeirantes, invertem seus lados, São Paulo à direita, Remo à esquerda, no centro do gramado, está lá posicionado Pikachu e Manga. Pikachu e Manga, Manga bate na bola, começa o segundo tempo. Pedro Martelli. Estou curtindo o futebol da Bandeirantes nessa noite de domingo. Remo 0, São Paulo também 0, sem gols. As equipes são as mesmas para o segundo tempo, Everton Ramos.
2: Exatamente, sem modificações, os dois times que começaram, iniciam também o segundo tempo no Mangueirão.
4: Placar de 0 a 0, tenta descer para o campo de ataque pela meia direita, a equipe do São Paulo, André Silva consegue dormir à frente para Caleri, Caleri desarmado pela marcação, põe para fora, chega a zaga, Chamba, Chamba de perna esquerda, põe para fora em arremesso manual, para o São Paulo bater no campo de defesa pela meia direita, 0 a 0, placar do jogo, Remo 0, São Paulo 0, São Paulo vai ser jogado pelo campo de defesa na meia direita, Lucas Ramon toma distância para fazer a cobrança de lateral, ele cobra nos pés de Pablo Maia, Pablo Maia volta a jogada pela quarta zaga na meia direita, Alan Franco recua dentro da grande área para Rafael, Rafael inteiro de cinza. 0 para o Remo, 0 para o São Paulo. Rafael aguarda a subida da marcação do Remo na saída lenta de bola do São Paulo. 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Tenta descer o Remo, lançamento à frente pela meia direita. Aleph Manga do Mira, bota na grama, ergue a cabeça, busca espaço, não vale mais nada. Para o jogo, o juiz está marcado. Ele não deu a falta não, só para atendimento, tá sentindo o jogador do São Paulo na cabeça, tem que parar, né? Everton Ramos.
2: É isso mesmo, aparentemente ali o Enzo, na verdade o Pablo Maia, Pablo Maia sobe com o Osório e com o Vitor Bueno, fica sentindo o Pablo Maia e o árbitro então decide paralisar o jogo para atendimento, já que o jogador ali acabou batendo a cabeça.
4: Qual é o banco do São Paulo, por gentileza, enquanto o jogo está parado, para análise de Leandro Guerreiro, Everton?
2: À disposição de Dorival Júnior, o goleiro Coronel, João Moreira, Rafael Tolói, Nicolas Negrucci, Hugo, Marcos Antônio, Pedro Ferreira, TT, Luca, Tapia e Gustavo Santana.
4: Quando você achar que tem que mexer, Guerreiro, são esses os nomes à disposição, tá bom, Guerreiro?
3: Tudo bem, Pedro Martelli. Como eu não mexo em nada, eu vou deixar pro Dorival Júnior, mas acredito que o Marco Antônio em breve deve vir a campo. Viu, seu Martelli?
4: Mas você curtiu alguém além do Marcos Antônio ali que deu pra pintar?
3: Ah, vai fazer as substituições sempre, né? Tapia, os jogadores que costumam entrar, né? Mas eu vinha com o Marco Antônio, que acredito que possa dar um pouco mais de mobilidade no meio-campo e fazer com que o São Paulo se aproxime do seu gol.
4: 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Ferreirinha pegou, Iago Pikachu sofre a falta pela meia direita, é bola pro Remo, falta pro Remo aí, Everton Ramos.
2: É, o árbitro inclusive não dá cartão, queria cartão os jogadores do Remo, o árbitro só marca a falta, inclusive atenção com o Ferreirinha, ele é o único jogador pendurado do São Paulo.
4: Falta pro Remo, bater na meia direita, toma distância, Iago Pikachu vai levantar a bola lá pro meio da grande área, Iago Pikachu para fazer a cobrança de falta, jogadores vão lá pro meio da grande área, apenas um jogador, é o Ferreirinha que tá na barreira, Ferreirinha na barreira, Iago Pikachu pra bola, a marcação do São Paulo na entrada da grande área, Iago Pikachu levantou na segunda trave, o toque de cabeça ficou viva, mas vai-se embora direita, Rafael observa a linha de fundo, tiro de meta pro São Paulo, isso é isso?
2: Subiram lá na jogada, o Marlon, o Chamba, o Marlon acaba tocando nela pela linha de fundo, o capitão, direto, tiro de meta que favorece o goleiro do São Paulo.
4: 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Tá jogando a equipe do São Paulo, Rafael, dentro da grande área, quase 4 minutos jogados deste segundo tempo de bola rolando na Bandeirantes de São Paulo para todos os cantos do Brasil e do mundo, levando a você as emoções do Campeonato Brasileiro. Terminou aqui hoje, Copa do Mundo, férias para os jogadores, vem a Copa do Mundo na Bandeirantes, na nova frequência para São Paulo e para a região metropolitana, no 107.3. Vem a Copa do Mundo Brasil em campo hoje mais cedo. Ulisses Costa transmitiu para você a vitória do Brasil 6-2 para cima do Panamá no Maracanã. Rogério Assis trouxe a vitória do Palmeiras às 4 da tarde. Palmeiras 1, Chapecoense 0. com pênalti perdido de Bolasie. 4:30 jogados deste segundo tempo, é lateral para a equipe do São Paulo, batendo no campo de ataque, do campo de defesa, na meia esquerda. Toma distância para fazer a cobrança aqui para a bola em campo, Enzo Dias. 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Corta a marcação do Remo, trabalha pela meia direita e ganha bem, ganha Zé. Pede a falta, o árbitro para o jogo. Falta do Zé Ricardo. Bola para o Remo na meia direita, falta e vem bola lá para o meio da grande área, Everton.
2: É, acaba pegando ali o Enzo Dias por baixo, o Iago Pikachu. Falta marcado, o Dias inclusive que já tem cartão amarelo, o árbitro deixa barato. Falta cobrada já pela equipe do Remo.
4: Falta para o Remo bater, mas não se acerta. Corta a marcação do São Paulo. 5 minutos jogados deste segundo tempo de bola rolando. Volta a bola para o Remo. Chamba no círculo central do gramado. Chamba mete o bolão na ponta direita. Boa bola para Marcelinho. Tentou ganhar, perdeu. Enzo Dias de perna esquerda. Corta, bota a linha de fundo. Escanteio. Remo na ponta direita. Everton.
2: Que passe encontrou o Chamba lá do direito para o Marcelinho, que avança por baixo. Chega cortando Enzo Dias. Ele que não queria evitar a saída pela linha de fundo. Não conseguiu. Tem escanteio a equipe do Remo, que vem em busca do primeiro.
4: 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Escanteio para o Remo, bater na meia direita, levantamento na segunda trave, sobe a marcação, tira a zaga do São Paulo, volta na entrada da grande área pela meia direita, abertura de bola pela ponta, passe errado, corta Iago Pikachu, bate, volta para Pikachu, Pikachu no seu concentrado para Zé Ricardo recua pela meia esquerda, desce o Remo, 6 jogados deste segundo tempo, 0-0, Grupo Souza Lima, 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Tá gostando desse começo de segundo tempo, Guerreiro, ou segue abaixo da qualidade esperada que nós vimos na primeira etapa?
3: Por incrível que pareça, deu uma piorada. Quase sete minutos do segundo tempo e nada aconteceu de ambos os lados, né? Então eu acredito que o Dorival já pode começar em alguma mexida.
4: 6, quase 7 minutos jogado, o jogo tá parado, tem falta do Patrick. Ele toma a falta bem à direita no campo de defesa. Bola para o Remo. Remo tem pressa, cobrança pela meia direita para Zé Ricardo. Zé Ricardo adianta. Passa do primeiro, passa do segundo, meia direita. Ele cruza. Nas mãos do Rafael, aí é para treinar o goleiro Everton.
2: Ele tentou chegar e fazer o cruzamento. Ela acaba desviando na marcação do Enzo Dias, que estava por ali. E acaba sobrando de graça, sem nenhuma dificuldade para o goleiro do São Paulo, que fica com ela.
4: 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Desce para o campo de ataque, a equipe do São Paulo domina no campo. De ataque na meia esquerda, volta a jogada, Danielzinho. Danielzinho recua pela meia esquerda, de primeira para Enzo Dias. Enzo Dias por dentro, cruza a fronteira, vai-se embora. Enzo no círculo central do gramado para Pablo Maia. Pablo Maia chama para o campo de ataque. Alan Franco, Alan Franco lança em velocidade. O passe é longo. Ruim. Linha de fundo, tiro de meta, tá duro, hein, Everton?
2: Tá difícil, hein? O passe do Alan Franco buscando ali o Caleri, muito forte, não dava pra chegar. O Caleri até se esforça, mas ela se perde pela linha de fundo. Mas foi o São Paulo que tentou chegar, aparentemente, pela primeira vez no segundo tempo, com 7 minutos, bola pra fora, tiro de meta, Remo.
4: 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Tem coisas que só acontecem na Série B. Remo desce para o campo de ataque, lançamento pela meia direita na bandeira de Stobie. O Remo no campo de ataque, corta a marcação, São Paulo tira, afasta a marcação na nova frequência para São Paulo, que Gil Metropolitana, Sossasso da Bandeirantes, no 107.3, vem aí, terminou, vem a Copa do Mundo na Bandeirantes. Desce para o campo de ataque, o Remo pela meia direita, o tapinha de bola por dentro para Patrick, a balsa, Patrick gira pela meia direita, dá um tapa na bola para Zé Ricardo, ele volta no círculo central do gramado para Chamba, Chamba pela meia esquerda, ele cruza a fronteira, desce para a equipe do Remo. 8:30 jogados, tá difícil. Remo pela meia esquerda, abre a jogada na ponta para Mike. Mike volta, jogada pela ponta esquerda para Zé Wellison. Zé Wellison tenta descer para o campo de ataque para a equipe do Remo. Ele gira por dentro, placar de 0-0 na Bandeirantes. Quase 10 minutos jogados deste segundo tempo. Abre a jogada pela meia direita, tenta fazer o cruzamento mal. Nossa, tiro de meta, que loucura de jogo. Pro São Paulo, Everton.
2: Mais uma chegada da equipe do Remo pelo lado direito e mais uma chegada que não dá em nada. Nessa, Iago Pikachu tenta o cruzamento, ela vai direto pela linha de fundo, só tiro de meta para o São Paulo. Começa terrível, se terminou ruim, eu diria, o primeiro tempo, começa terrível o segundo tempo no Mangueirão.
4: 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Ô Guerreiro, vou fazer uma pergunta capciosa, porque na sua época, bicampeão brasileiro com o São Paulo, acho que isso não acontecia. Mas em algum time, algum jogo, alguma vez, você estava em campo e chegou a semelhança a com o que a gente está vendo hoje? Que até você em campo falou, nossa, hoje a gente deve estar dando um espetáculo negativo para o torcedor, ou não?
3: Já sim, alguns jogos. Mas quando está assim, cabe aos jogadores dentro de campo se dedicar mais, né? Se empenhar. Não está dando na técnica, não dá na qualidade, pelo menos na raça, na vontade, na dedicação. Você consegue superar o adversário. É isso que o São Paulo tem que fazer.
4: 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Guerreiro deu recado, então vá na vontade. Mangueirão 18 jogos do Brasileiro, já se foram 18ª rodada. Relógio marca 10 jogados do segundo tempo. Horroroso o jogo. Horroroso o placar. 0 para o Remo, 0 para o São Paulo também na Bandeirantes. O QG de Esportes é seu. Guilherme Agrela.
1: Martelli, no Mineirão, o Cruzeiro segue perdendo para o Fluminense por 1-0. Gol marcado por John Kennedy aos 42 minutos da primeira etapa. Já hoje, mais cedo, pela Fórmula Indy, 8ª etapa desta temporada, Alex Palou, o espanhol, venceu o GP de Detroit nos Estados Unidos. Segundo colocado, Kyle Kirkwood dos States, assim como Graham Rahal, que foi o terceiro neste pódio. O Alex Palou, espanhol, que lidera o campeonato com 273 pontos.
4: 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Mexe aos 15. Dorival olha pro banco, não tá na hora não, Guerreiro. Tá ruim, viu?
3: Já passou da hora. São Paulo tá em campo perdendo uma grande oportunidade de vencer. Não vai deixar o Remo, que não criou nada até agora, a não ser no erro do São Paulo, tomar esses pontos. O São Paulo tem que aproveitar esse jogo para pontuar, como eu disse. É um momento na tabela, que está ali, o miolo está achatado, todo mundo se aproximando, então o São Paulo precisa pontuar e é um jogo para ganhar.
4: 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Tenta descer para o campo de ataque o Remo. Na entrada da grande área, abertura de bola veio para Patrick. Patrick na meia direita, caiu de Maduro, Pikachu dentro da grande área para pedir o pênalti. Árbitro manda seguir, quarta marcação do São Paulo. Enzo Dias pela meia esquerda, é para Caleri, não consegue fazer o pivô, não consegue fazer o domínio. Volta a jogada pela meia esquerda para Danielzinho. 12 jogados, 12 se passaram, é o segundo de tempo. Passe de 2 metros errado. Põe para fora Patrick, lateral São Paulo, campo de ataque na meia esquerda. 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O Pikachu ali no lance com o Ferreirinha, dentro da área. Viu algo, Leandro Guerreiro?
3: Nada.
4: Manda seguir, diz o juiz. Quem é que tá no VAR hoje? É o nome bonito lá?
2: Isso, nome inglês, né? Philip George Bennett, do Rio de Janeiro.
3: Como?
2: É Philip George Bennett. E é Philip assim mesmo. P-H-I-L-I-P.
3: Por isso que o jogo tá assim.
4: 13 jogados deste segundo tempo. Placar de 0-0 na Bandeirantes. 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Sonsaço da Bandeirantes. 0 para o Remo, 0 para o São Paulo. 13 jogados, Remo desce para o campo de ataque na meia direita. Patrick sofre a falta. Adiantou Patrick, veio o carrinho por trás. Juizão marca. Falta São Paulo, campo de ataque, meia direita. Falta para o Remo. Patrick derrubado, Everton.
2: Vem avançando e é o André Silva que por trás dá um toque. Falta bem marcada. Inclusive, há pouco o árbitro da partida deu uma bronca no Léo Condé, no técnico do Remo, que queria pênalti na jogada do Iago Pikachu. Falta cobrada pelo Remo no ataque.
4: Vem pro campo de ataque mais uma vez a equipe do Remo na meio-direita. Placar de 0-0, ameaça fazer o cruzamento. Patrick volta na meio-direita, ergue a cabeça, ele gira pela meio-esquerda para Zé Wellison, abertura de bola na canhota para Mike Guina da grande área, olhou, levantou o segundo a trave, sobe para tocar de cabeça, a zaga do São Paulo tira. Vai-se embora pela linha de fundo. Escanteio pro Remo bater na ponta direita aí, Everton.
2: Quem chegou foi o Alan Franco para fazer o corte lá dentro da grande área. Tirando pela linha de fundo, tem escanteio Remo. Tenta chegar em algumas jogadas seguidas. Escanteio para a equipe da casa.
4: 14 minutos jogados do segundo tempo, 0 para o Remo, 0 também para o São Paulo. Vem para a cobrança de escanteio na ponta direita. Vitor Bueno para fazer o levantamento, 0-0 o placar do jogo na pressão. Vitor Bueno levantou na segunda trave, o toque de cabeça. Linha de fundo, tiro de meta. Ou não, pegou por último no jogador do São Paulo, hein? Novo escanteio para o Remo bater na direita, Bueno na bola de novo, Everton.
2: Mais uma chegada na tentativa do primeiro cruzamento, a marcação do São Paulo bota pela linha de fundo. Tem mais um escanteio, é sempre ele na bola, Vitor Bueno.
4: Toma distância de perna direita para o levantamento na segunda trave, sobe, toca de cabeça, corta a marcação do São Paulo. 15 minutos jogados, é o segundo tempo de bola rolando na Bandeirantes, a Bandeirantes levando a você a última rodada antes da pausa para a Copa. Férias para Everton Ramos, férias para Geraldo, Bandeirantes, que nada. Copa do Mundo era Bandeirantes, vai trabalhar, viu, Guerreiro?
3: Com certeza, férias só para Arboleda.
4: Só jogar. 15 jogados deste segundo tempo, 0-0. 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Já já vem o apito final no microfone da Bandeirantes. Ricardo Caprotti assume para todos os cantos do Brasil e do mundo. São Paulo tenta trabalhar a bola no campo de ataque. Na meio direita, Arthur dá um tapa nela. Volta jogada pela ponta direita para o domínio de Pablo Maier. Ele cai e pede a falta. O juizão
3: deu
4: aponta.
3: Deu 15 para o Martelli.
4: Vamos ver se ele vai mexer.
3: Você disse que ele mexe. Não tô vendo nada, hein?
4: Com 15 ele gosta.
2: Olha aí.
4: Falador.
3: Ganhou, hein?
4: E aí, Everton?
3: Ganhou
4: com
3: leitão.
4: Com 15 ele mexe, pô. Mexe o São Paulo.
2: E é um retorno que já era esperado pelo torcedor do São Paulo, principalmente. De volta, Marcos Antônio, camisa 8, recuperado então de uma lesão no reto femoral da perna direita, na vaga do 17, André Silva. Marcos Antônio, na vaga do André Silva.
4: Bom, ganha em qualidade o meio de campo do São Paulo com o Marcos Antônio, viu, o Leandro Guerreiro?
3: Ganha muita qualidade, quem sabe agora o São Paulo consegue ter um toque de bola refinado com a aproximação e pressionar o Remo no segundo tempo, né? O São Paulo no segundo tempo não veio ainda, né? O primeiro tempo do São Paulo foi bom, apesar do jogo ruim, teve as grandes oportunidades, mas no segundo tempo não conseguiu sair da sua parte defensiva.
4: 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Para o campo de ataque dessa equipe do Remo na meia esquerda. Ameaça bater o gol, Patrick enche o pé em cima da marcação, voltou para Patrick, para o jogo, juiz. Ele parou, deu falta de ataque do Remo, bola para a equipe do São Paulo. O Patrick se desespera porque tinha vantagem, tinha sequência, o juiz deu falta de ataque. Do Pikachu não foi nada. Mas essa foi no grito do Arthur, viu, Everton Ramos?
2: No grito ou na encenação, porque ele sai manquitolando depois da pegada por baixo do Iago Pikachu. O árbitro então paralisa a jogada de ataque do Remo, marca ali a falta, posse de bola São Paulo, campo de defesa.
4: 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Quase 18 minutos jogados deste segundo tempo, lateral para a equipe do São Paulo, bater no campo de ataque pela meia esquerda. Mexeu o tricolor paulista, Marcos Antônio está em campo. De volta após lesão, está de volta Marcos Antônio. 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São Paulo tem a posse de bola no campo de ataque pela meia direita, carrega. Vai descendo com Pablo Maia volta pelo campo de defesa, cruza a fronteira, desce Osório pela canhota de primeira para Isso Dias abre a jogada pela meia esquerda para a velocidade de Ferreirinha na bandeira de escanteio. Vai Ferreira abandona a ponta, vem por dentro, invade a grande área, levantou na segunda trave, o toque de cabeça na boca do gol, ninguém, firme, tranquila defesa do Ivan Quaresma.
2: Numa chegada do São Paulo pelo lado esquerdo do campo de ataque com o Ferreirinha. Faz bem o cruzamento, só que aí na hora de tocar o toque de cabeça do Calleri, ele tenta procurar alguém dentro da grande área para completar para o gol. Não, o Calleri ajeita, mas ninguém chega. Direto e tranquilo nas mãos do goleiro Ivan Quaresma. Posse de bola para o Remo.
4: 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Tenta descer para o campo de ataque mais uma vez. A equipe do São Paulo pela meia esquerda. Pisa a bola, o Dias volta pela quarta zaga para Osório. Osório pressionado pela marcação da meia esquerda para a meia direita. Para seu companheiro de zaga. Alan Franco do Mira tenta descer para o campo de ataque. 0-0. Sem gol, jogo feio no Mangueirão. Alan Franco por dentro para Marcos Antônio. Marcos Antônio gira jogada pela meia direita para Arthur. Arthur abandona a ponta, vem por dentro, perde a bola. Corta a marcação do Remo, desce em contra-golpe pela meia esquerda. Patrick balsa, mas está jogando pela meia esquerda, desce Patrick, lança à frente, Mike. Intercepta a marcação, Mike, adianta demais. 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Tem coisas que só acontecem na Série B. Tá difícil ver o jogo, né, Leandro Guerreiro? Vamos ser bem honestos.
3: É, São Paulo voltou. Segue você.
4: Vem São Paulo pro campo de ataque, lançado na meia esquerda. Calera adiantou, cai na grande área. Mas estão caindo por tudo. Cai na disputa com o Marlon, ele quer cartão por simulação, tiro de meta para o Remo, só isso. Tá difícil ver o jogo, hein, Guerreiro?
3: O São Paulo voltou muito pobre pro segundo tempo, né? Pobre de ideia, de jogadas. O melhor jogador do São Paulo é o Arthur, São Paulo deixou de explorar ele em velocidade, né? O lance que o São Paulo tentou agora com o Ferreirinha é o que o São Paulo tem que tentar, a caída dos pontas pela lateral. Né, onde o São Paulo tem vantagem na velocidade. Por dentro tá ruim, o jogo tá bem embolado. Então assim, tem que voltar a explorar o Arthur e o Ferreirinha pelos lados. Quem sabe o São Paulo chega no gol.
4: 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Brasileirão, 18ª rodada. Belém do Pará, 18ª rodada lá no Mangueirão. Jogo ruim. Relógio marca 20 minutos jogados. Tô, o segundo tempo 9h56 da noite, domingo. 0 pro Remo, 0 também pro São Paulo. QG de Esportes, diga Grela.
1: No Mineirão segue Cruzeiro 0, Fluminense 1, gol de John Kennedy aos 42 minutos do primeiro tempo. Já na NBA, ontem jogo 7 da final da Conferência Oeste da competição entre Oklahoma City Thunder e San Antonio Spurs. Melhor para a equipe dos Spurs, que se classifica à final, na qual enfrenta o New York Knicks. O primeiro jogo da NBA Finals, marcado para o dia 3 de junho, 9h30 da noite, no horário de Brasília, no Frostbank Center, em San Antonio.
4: Curtindo o futebol da Bandeirantes nesta noite de domingo. 0 pro Remo, 0 também pro São Paulo. 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Desce pro campo de ataque, o São Paulo lançado pela meia esquerda em velocidade. Chegou, Ferreirinha levou pra linha de fundo, pedalou, balançou, voltou atrás da meia esquerda. O Dias cruza, travado. Volta na meia esquerda pra Ferreirinha, Ferreirinha na linha de fundo. Ele encara a frente à marcação, pedalou, balançou, tem atrás dele Enzo Dias. Ele solta a jogada pra Enzo Dias na quina da grande área. Pra Danielzinho, Danielzinho pra Enzo Dias pela meia esquerda. Leva a bola pra linha de fundo, volta a jogada pra Marcos Antônio. Marcos Antônio pela meia esquerda se apresenta pra fazer o domínio. Danielzinho, Danielzinho, os dois em cima dele, marca bem. Patrick um pouco acima, mas marcando bem, hein? 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Parado o jogo, falta do Danielzinho, ele parou, vai dar o quê? Puxão, não é isso, Everton?
2: Só isso, falta do Danielzinho no Marcelinho, que estava tentando sair ali pelo lado direito do campo de defesa da equipe do Remo. O árbitro paralisa o jogo, então, e marca a falta.
4: 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Tem galera aqui no YouTube reclamando da qualidade do jogo, Guerreiro. Eles estão todos corretos.
3: Como eu disse, né? Tá pobre de qualidade, pobre de jogadas, né? Jogadas ofensivas. O São Paulo poderia ter aproveitado melhor o primeiro tempo, né? Ter feito os gols, as oportunidades que apareceu. Não aproveitou, então o jogo, assim... ninguém tá querendo perder e também não tá fazendo muita força pra ganhar. Então o jogo tá ruim mesmo, Martelo.
4: Placar de 0-0, 23 minutos jogados deste segundo tempo de bola rolando. Desce pro campo de ataque, o Remo pela meia esquerda. Tá perigoso o jogo. E o São Paulo, a gente vai ter que começar a falar. Não acabou o jogo, mas desde que o Roger foi embora, ele era o problema. São Paulo não apresenta nada de evolução. Nada de evolução. Ganhou o jogo contra o Boston River, eliminado na Sul-Americana, então não dá nem para questionar. E inclusive, o Boston River não é que veio com o reservaço, Guerreiro. Então, assim, de evolução de trabalho, tem que dar tempo, vai ter a Copa, é verdade. Mas o problema era o Roger Machado, os caras não estão performando. Jogadores não estão jogando, não estão correndo, Guerreiro.
3: Martelo, não mudou muito, não. Claro, tem tempo, precisa... tá todos os jogadores à disposição do Dorival Júnior. Quando ele conta com um, perde o outro. Nesse jogo hoje, especificamente, perdeu o Luciano, que faz muita falta. Mas tá pobre de jogada, não tem criado muito. As oportunidades que cria também perde. São vários jogos que o São Paulo tem oportunidade de matar, de ter tranquilidade dentro da partida. Quando as oportunidades aparecem, o São Paulo não faz e torna com que o jogo fica perigoso, né? Não era só a questão do Roger, né? O Roger é o menos culpado da situação que o São Paulo ficou vários jogos sem ganhar. Eu acho que o time dentro de campo também não está produzindo o que se espera. Vários jogadores muito abaixo, né? Eu falo assim, o Arthur é o grande jogador hoje de São Paulo, que vem jogando bem. São Paulo volta pro segundo tempo e não explora esse jogador.
4: São Paulo vem pro campo de ataque, Ferreirinha lançado pela meia esquerda, mandou na ponta, vem por dentro, meia lua da grande área, girou pela meia direita, vai chegar a bola, passou, e São Paulo. E jogo, e futebol, 25 jogados deste segundo tempo, placar de 0-0, escorregou, não deu, 0 para o Remo, 0 também para o São Paulo. 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Teste o Remo para o campo de ataque, lançamento vai sair na cara do gol, limpou a marcação, Zé Wellison bateu travado, Rafael... Tava livre, completamente livre na descida do Remo. O Aleph Manga fica pedindo passe, fica pedindo. Não deu. A zaga do São Paulo para. O lançamento é feito, perde o gol. Pikachu, Rafael, sensacional. Pegou o Everton Ramos.
2: Mas que passe que recebeu o Pikachu. Só que ele tava à frente, né? O árbitro deixa ele terminar a jogada, bater pro gol. Faz uma bela defesa, inclusive, o goleiro Rafael. Na sequência, temos modificações nos dois times. Tá entrando com a camisa 14, o Leonel Pico. Argentino, Leonel Pico em campo, já confirma as saídas inclusive, mas no São Paulo tem duas modificações também, a entrada do Luca, serão três, Luca, TT, estão preparados ali para entrar, então daqui a pouco a gente informa, as modificações ainda não aconteceram por parte do São Paulo.
4: Placar de 0-0, 26 minutos jogados deste segundo tempo, de bola rolando, defesaça do Rafael, mas que gol, Pikachu na cara do gol, o Guerreiro Pikachu na cara do gol.
3: Faz o gol, depois vê o que a arbitragem vai dar, né? Perdeu uma grande chance, assim como o Arthur, que não estava impedido, estava mais cara a cara, acabou perdendo no primeiro tempo. O Pikachu também desperdiça.
4: Bom, tá mexendo São Paulo. Ferreirinha foi embora, é isso?
2: Isso, a primeira delas é a saída do 11 Ferreirinha para a entrada do 45 Luca. Na outra sai o Danielzinho com a 94 para a entrada do 38 o Hugo. Então sai o Danielzinho 94 para a entrada do 38, Hugo. E a última modificação, a saída do Arthur com a 37 para a entrada do 34, TT. Sai Arthur 37, entra 34, TT.
4: E o Pedro Ferreira no banco, hein? TT com a 38, é isso? Com a 34, desculpa. 38, Hugo. E o Luca 45. Ferreirinha, Arthur e Danielzinho, Guerreiro.
3: Quem sabe a molecada não entra para dar um novo ânimo aí, mais velocidade e coloca o São Paulo um pouco à frente. São Paulo pouco criou no segundo tempo, quem sabe com essas movimentações, essas mexidas, São Paulo possa criar mais oportunidades aí, quem sabe vencer o jogo.
4: 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Para maiores de 18, jogue com responsabilidade. 27, quase 28 minutos jogados deste segundo tempo, de bola rolando na Bandeirantes de São Paulo para todos os cantos do Brasil e do mundo, levando a você a não emoção do jogo de hoje do futebol brasileiro. 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
2: O Martelli, o Hugo, inclusive, que está recuperado de uma lesão no joelho, fez apenas uma partida no profissional do São Paulo no ano passado, jogador de 21 anos, que chegou à equipe em 2024, emprestado pelo SK Brasil e que foi destaque aí dos títulos da Copa do Brasil Sub-20 e da Copinha do ano passado.
4: 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Pro campo de ataque, desce o São Paulo pela meia esquerda, ameaça fazer o cruzamento pressionado pela marcação, ganha escanteio, Luca. Na ponta esquerda, desceu o São Paulo, vai ganhar escanteio lá na canhota, escanteio pro São Paulo aos 29 do segundo tempo, é Everton.
2: Talvez um futuro pro time São Paulino, ele descendo pelo lado esquerdo aqui, na vaga que era do Ferreirinha, Luca. Ganha escanteio e ele mesmo é o encarregado da cobrança.
4: Escanteio para o São Paulo, bater pela ponta esquerda. Luca toma distância, vai para o levantamento fechado na primeira trave. Um alto toca de cabeça. Põe para fora. Alan Franco, tiro de meta pro Remo. Everton.
2: Na cobrança de falta, ele busca ali a primeira trave. O zagueiro do São Paulo, Alan Franco, tava nela. Acaba tocando de cabeça pela linha de fundo. Só tiro de meta que favorece a equipe lá de Belém do Pará.
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2: Muda.
4: Tá mexendo o Remo ou o São Paulo?
2: O Remo, Everton. Só para confirmar a mudança na equipe do Remo, a saída do José Wellison, camisa 28, para a entrada então do argentino Leonel Pico, camisa 14, um volante por outro.
4: Quantos graus neste momento lá no Belém, em Belém do Pará? Porque nós temos 30 e ele vai parar no Pará, para a água.
2: É, e precisa, né? Nesse momento, seguem ali às 10 horas da noite, 26 graus, mais a sensação térmica de 29 graus. Então, nesse momento, parada para hidratação no estádio do Mangueirão. Os dois treinadores, Dorival Júnior e Léo Condé, aproveitam para passar orientações para os seus comandados.
4: 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Brasileirão, 18ª rodada, vai terminar, vem aí as férias de Arbolida. Porque vem a Copa do Mundo, lá no Mangueirão, Belém do Pará, relógio marca 30 jogados do segundo tempo. Remo 0, São Paulo também 0, plantão esportivo da Bandeirantes no QG. Guilherme Agrela.
1: Martelli, mais cedo, amistosos internacionais. A Polônia perdeu para a Ucrânia por 2-0 jogando em casa, enquanto a Alemanha, diante do seu torcedor, bateu a Finlândia por 4-0. Os Estados Unidos venceram o Senegal por 3-2 e com a transmissão da Bandeirantes você acompanhou o Brasil 6, Panamá 2. Próximo compromisso da seleção brasileira no próximo sábado, dia 6 de junho, 7 da noite no horário de Brasília, contra o Egito em Cleveland, nos Estados Unidos. E amanhã, também por amistosos internacionais, temos Noruega e Suécia às 2 da tarde, 3h45 para Áustria e Tunísia, e às 8 da noite com John Arias do Palmeiras pela Colômbia em campo contra a Costa Rica. Martelli.
4: 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Hidratados e agora tem que melhorar, né, Guerreiro? 32 jogados, segundo tempo, era para melhorar desde o minuto 6 do primeiro tempo. E segue esse belo futebol no Mangueirão.
3: O São Paulo está perdendo uma grande oportunidade, está pegando o pior mandante, né? Tem tudo, tinha tudo para estar vencendo. Quem sabe nesses últimos 15 minutos, o Lucas entrou agora, deu velocidade, driblou, foi pra cima. É isso que o São Paulo precisa. Às vezes, de uma jogada individual, pode chegar no seu gol.
4: Placar de 0-0 depois da pausa para hidratação no Mangueirão. Bola rolando, volta a rolar o Ribo. Tinha falta no campo de defesa na meia esquerda. Tchamba quebra para o campo de ataque, corta a marcação, vai voltar na entrada da grande área. Pikachu ameaçou, bateu, pedalou, balançou, dois em cima dele. Perde a bola, demora. Corta o Dias, vai para o contra-golpe. Agora a equipe do São Paulo. Hugo na meia esquerda, passadas largas, cruzou a fronteira, soltou, jogada à frente, bola boa para Caleri. Caleri faz a parede, volta jogando pela meia esquerda. Trabalha o São Paulo no campo de ataque, Marcos Antônio. Sai jogando o São Paulo no ataque na meia esquerda. 0-0. 33 jogados do cerco central, do gramado recua. Trabalha Pablo Maia no campo de defesa. A informação, plantão esportivo Agrela.
1: Martelli, Matheus Pereira empata para o Cruzeiro no Maracanã diante do Fluminense. Gol de falta, a bola ainda desvia na barreira, mata o goleiro Fábio. Então, Cruzeiro 1, Fluminense também 1 neste momento, com 31 minutos de jogo.
4: 33 minutos jogados deste segundo tempo, desce para o campo de ataque, equipe do São Paulo, lançamento feito na ponta esquerda, boa bola dentro da grande área, pedalou, levou na linha de fundo, acabou o campo. E Luque, nossa, registra aí, Guerreiro.
3: Tomou uma dura ali, pediram a bola para trás, né, poderia ter executado melhor a jogada, preferiu ir para o fundo, só com bola e tudo, mais uma jogada desperdiçada.
4: Registra aí, 31 de maio de 26.
3: Risca.
4: Você não esquecer desse jogo.
3: Eu vou te falar uma coisa pra você, Martelo. Comecei assistindo o jogo hoje, 7 da manhã, Japão e Islândia. 1-0, vitória do Japão. É, possível adversário do Brasil na próxima fase.
4: Qual que você gostou mais?
3: Japão.
4: Você viu do Palmeiras ou não?
3: Não.
4: Rogério Assis transmitiu na Bandeirantes. Você viu do Brasil?
3: Primeiro tempo, ruim.
4: Vai mexer o Remo, o jogo tá parado no Mangueirão.
2: Tá saindo 55, Zé Ricardo, para a entrada do 99, o Póveda. Poveda, Gabriel Poveda, exatamente, brasileiro, 19 anos, jogador então em campo pela equipe do Remo. Sai também o camisa 2, sai o camisa 22, o Iago Pikachu para a entrada do 2, o Matheus Alexandre. E a última modificação, sai o camisa 15, Vitor Bueno, para a entrada do 26, David Braga.
4: Muito bem, as alterações na equipe do Remo. Com isso, ele completa 4, não é isso? David Braga, o 26, é isso?
2: Isso.
4: Leandro Guerreiro mexe o Remo em casa.
3: O Remo tenta a sua última cartada aí, para quem sabe surpreender o São Paulo. O Remo pouco fez na partida, teve uma oportunidade, né, dada pelo São Paulo, uma saída de bola, que acabou acertando a trave. O jogo segue, Martelo, ruim por ambos os lados.
4: Placar de 0 a 0, 35 minutos jogados deste segundo tempo. Daqui a pouco vem o apito final no microfone da Bandeirantes. Ricardo Capriotti para falar. Fala de Palmeiras, da seleção, porque desse jogo vai repercutir o quê? 35 jogados do segundo tempo, a tiriça de vários. 35 jogados deste segundo tempo no Infinity Pay. 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Galera ligada, youtube.com/radiobandeirantesoficial, curtindo aqui conosco nesta noite. Inclusive, parece que esse horário vai embora, o das 8h30, viu, Guerreiro? Não curtiram muito, não, TV, CBF, acho que pós-Copa não volta, hein?
3: Graças a Deus.
4: Calma, Guerreiro.
3: Não, é pro torcedor que vai no estádio. Não tô falando pelo jogo ruim, não, Martelo, eu falo pelo torcedor que vai no estádio.
4: Você chega em casa, 10h30 acaba o jogo. Tem labuta, segunda-feira, né, o Guerreiro?
3: Com certeza.
4: Semana, você tá planejando, cara.
3: Torcedor que chega em casa, é muito ruim isso. Num domingo, 8h30 da noite, pra não falar outra coisa, é ruim, pra não falar péssimo dos péssimos.
4: Placar de 0 a 0, 36 minutos jogados deste segundo tempo. Descia pro campo de ataque o tricolor paulista pela meia esquerda. A bola explode na marcação, escanteio. Escanteio, São Paulo na ponta esquerda em Everton Ramos.
2: Do Luca pro Enzo Dias, que tenta o cruzamento. O Marlon é quem chega rasgando pela linha de fundo. Luca bate escanteio pro São Paulo.
4: Toma distância, Luca, para fazer a cobrança de escanteio. Perna direita na bola, partiu, bateu fechado na primeira trave. Sobe a marcação do Ribo, tira, volta a jogada pela meia esquerda. Vai sim, embora mais uma vez, Marcos Antônio. Pela canhota para Luca. Luca olhou para o meio da grande área, cruzou fechado, toque para fora do gol. Subiu livre, livre, Caleri, subiu para tocar de cabeça, dois na mesma bola. Por cima do gol, não acerta a meta do Ivan, no perigo na bola do São Paulo, linha de fundo, quase o Caleri faz. Um pro São Paulo, mas segue zero no placar, Everton.
2: E ele pede um desvio da marcação, na verdade ele pede um toque ali por parte do Tchamba, mandando pela linha de fundo. E não, o árbitro entendeu que o último toque foi do Caleri. Marca então, tiro de meta, mas é o São Paulo quem chega com o cruzamento perigoso do Luca e com a tentativa de testada do seu atacante artilheiro com 11 gols, o Caleri. Tiro de meta, Remo.
4: Teve a chance, Leandro Guerreiro, quase o gol.
3: Teve a chance o Caleri, mas o Tchamba chegou bem, chegou cortando a bola para escanteio. O juiz está no clima também, né? Escanteio, ele deu tiro de meta.
4: Placar de 0 a 0, 37 minutos jogados deste segundo tempo, de bola rolando. Vai para o campo de ataque, o Ribeiro pela meia esquerda, tenta a finalização, explode na marcação, põe para fora. A zaga do São Paulo põe para fora, linha de fundo, escanteio para o Ribeiro bater. Lá na ponta esquerda, na jogadaça do Patrick, chapelou geral, viu, Everton?
2: É, um daiá pra ele, né? Faz a jogada e na tentativa de cruzamento de escanteio, a marcação chega tirando. O Osório tentou gritar pra falar que só tinha jogadores do São Paulo, há inclusive uma rusga do Osório com o Alan Franco, que chega marcando, tirando pela linha de fundo, tem escanteio a equipe do Remo na bola, Mike.
4: Escanteio para o Remo bater na ponta esquerda, toma distância para fazer a cobrança lá, Mike de perna esquerda, levantou na primeira trave, sobe a marcação, corta de cabeça, afasta a marcação do São Paulo, sobra a jogada pela meia esquerda para Mike aqui da grande área para Patrick, ele cruza na boca do gol, passa esquerda, linha de fundo. Tiro de meta pro São Paulo, e só isso, é Everton.
2: Foram duas oportunidades pro Mike. Na primeira, a marcação do São Paulo tira, a bola volta pra ele na quina da grande área. E ele de perna esquerda manda pra área, mas direto pela linha de fundo. Ninguém chega na bola, tiro de meta pra equipe do São Paulo.
4: Na Bandeirantes, por enquanto 0 pro Remo, 0 também pro São Paulo. Você que tá com imagens no youtube.com/radiobandeirantes, nós estamos vendo o jogo aqui. Não é que nós não estamos vendo o jogo lá, mas por algumas questões nós estamos vendo o jogo aqui embaixo. Graças a Everton Ramos. Para dar sequência a Remo 0, São Paulo também 0. Então não estranhe se você estiver com imagens no youtube.com/radiobandeirantes oficial e estiver todo mundo olhando para baixo. 39 minutos jogados deste segundo tempo, de bola rolando, está jogando a equipe do Remo no campo de defesa para a meia direita. Ergue a bola, Marlon, para o campo de ataque, pé alto. Pé alto e falta marcada para a equipe do Remo. Vamos ver se vai subir cartão. E sim, sobe o cartão amarelo. A falta é para o São Paulo. Ergueu demais o pé o jogador do Remo, viu, Everton?
2: Ergueu o David Braga ali pra cima, inclusive do Pablo Maia. Acaba tocando na cabeça do meio-campista do São Paulo. O árbitro na frente dele, inclusive, já para, marca a falta. E não só a falta, cartão amarelo pro camisa 26 da equipe do Remo.
4: 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Brasileirão, 18ª rodada, acabou, parou, vem Copa do Mundo, Mangueirão, Belém do Pará, relógio marca 40 minutos jogados, do segundo tempo. Remo 0, São Paulo também 0, plantão esportivo da Bandeirantes chega mais à grela.
1: No Mineirão, 39 minutos de jogo para, por enquanto, Cruzeiro 1, Fluminense também 1. Com este resultado, o Flu segue na terceira posição com 31 pontos e o Cruzeiro é o 11º com 24. Já na Série B do Brasileirão, hoje mais cedo tivemos São Bernardo 1, Novo Horizontino também 1. O Vila Nova venceu Londrina por 1-0 fora de casa e o Ceará em casa perdeu para o Operário Ferroviário por 2-1. Neste momento, jogo na segunda etapa, o Cuiabá vai vencendo o CRB pelo placar de 2-0. Martelli.
4: Placar de 0-0, 41 minutos jogados do segundo tempo, mudança.
2: Sai o camisa 9, Caleri, para entrar dessa sempre, inclusive uma mudança feita também pelo Dorival. A entrada do 14, Tapia, no lugar do Caleri, modificação mais uma do time de Dorival Júnior.
4: O Guerreiro olha para baixo, gesticula. E aí, Guerreiro?
3: Não é isso não, Martelo. O juiz está arrumando um entreveiro num jogo que para ele está tranquilo, né? Não tem motivo nenhum para ele estar arrumando entreveiro numa substituição simples, né? Vou substituir 4, 5 jogadores, até entendo, né? Ele tá querendo que o Alan Franco saia fora de campo para ser atendido, por qual motivo eu não sei. E agora também tá cobrando que o cara saia rápido. Pô, era só substituir, até o juiz tá arrumando problema para onde não tem problema nenhum na partida.
4: Tá difícil, hein? 0 pro Remo, 0 pro São Paulo. 42 minutos jogados deste segundo tempo, de bola rolando. 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Vai de Nakata. 0 pro Remo, 0 também pro São Paulo. São Paulo sai jogando no campo de defesa lá pela meia direita. Trabalha a jogada, Alan Franco gira a jogada para seu cobre de zaga. Tenta recomeçar o São Paulo, 42 e 30. Péssimo jogo, horrível jogo, não digno do torcedor que está lá no Mangueirão. Jogo horroroso de Remo 0, São Paulo também 0. Vai ter que ser cobrado, vai parar pra Copa. Quem tá pior pode melhorar, quem tá melhor pode piorar, e por aí nós vamos. E vai ter técnico podendo respirar e trabalhar. 42, quase 43, vem para o campo de ataque. O Remo não se acerta, corta a marcação. Desce o São Paulo, Pablo Maia, gira a entrada da grande área. Passe errado, era para Tapia. Corta a marcação, bala de pé na direita, corta. Tira o jogo para a meia esquerda, volta a jogada para a equipe do São Paulo. Deu sorte, Luca. Luca recomeça no campo de defesa. 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São Paulo tenta descer para o campo de ataque pela meia esquerda. Vem levantamento fechado na pequena área. Estica a perna, tchamba. De perna esquerda ele tira a volta. Jogada para o São Paulo. Tricolor paulista pela meia esquerda. Insiste em velocidade. Luca parte na pressão pela ponta esquerda. Cruza a fronteira. Estassura. Volta a jogada. E acho que irrita o torcedor também esse jogo do São Paulo. Que é insistente. É o arroz com feijão que o Dorival tanto fala. Mas em noites, dias não inspiradas... É duro ver o jogo também, né, Guerreiro? Tem que botar a bola lá no zagueiro, aí ele fica girando com um volante centralizado, tentando girar de uma ponta para outra, e muitas vezes a marcação manja, Guerreiro.
3: Esse arroz feijão contra... É uma bola, um passe horroroso do Enzo. Esse arroz feijão contra o Remo não dá, tem que ser algo a mais, né? Tem que fazer algo diferente. Acabei de citar que o Remo é o pior mandante, então você não pode deixar de conquistar 3 pontos, até porque os seus adversários diretos do São Paulo, eu acredito que eles vão lá em Belém e vão conquistar a vitória. Então, assim, São Paulo perde uma grande oportunidade, né? O campo não está pesado, não é aqueles dias que choveu e atrapalhou o gramado, o campo tá bom para se jogar. São Paulo criou oportunidades no primeiro tempo, teve chance de fazer um gol, de matar o jogo, não fez. E o segundo tempo pouco criou, as mudanças que foram feitas também não surtiu muito efeito. E segue aí o São Paulo, pode conquistar um ponto, mas para mim o São Paulo perdeu a oportunidade de conquistar 3 pontos.
4: 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O Enzo Dias comete falta perigosa para cima do jogador Marcelinho na ponta direita. Falta para o Remo aí, Everton.
2: Mas ele não precisou de muito para derrubar o Marcelinho, viu? Um toquezinho ali no peito do jogador do lateral do Remo. Ele se joga e o árbitro vai na dele. Falta marcada, vem levantamento na área do São Paulo que se segura.
4: Quase 45 minutos jogados deste segundo tempo de bola rolando. Daqui a pouco vem aí Ricardo Capriotti para assumir o apito final na Bandeirantes, os 45 de jogo. Tendo atacado o craque em Curumim, sempre jogando junto com você. 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Falta para a equipe do Remo bater, toma distância para fazer a cobrança. Vai lá, Poveda, de perna esquerda, levantou fechado na entrada da pequena área. Sobe para tocar de cabeça, corta a marcação. 45 minutos jogados deste segundo tempo, placar de 0 a 0.
2: Mais 5.
4: Vamos até 50. Lançamento lá para o campo de ataque. Desce o Ribeiro, a ponta direita, Enzo Dias. Enzo Dias da bandeira de escanteio, de perna esquerda, ele corta. Afasta a marcação do São Paulo. Trabalha no campo de ataque, o Ribeiro tem a posse de bola pela meia direita. Pisa nela, compressa, David Braga. 46 jogados, vamos até 50, 0 a 0. 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Lançamento para a área do São Paulo, toque de cabeça nas mãos do capitão Rafael Everton.
2: Bola mais recuada, mais uma das jogadas de ataque do Remo, que a bola parece ser recuada, né? Toque de cabeça do Marcelinho, pega tranquilo o goleiro do São Paulo, Rafael.
4: 46 minutos jogados deste segundo tempo, placar de 0 a 0. Vem aí o apito final no microfone da Bandeirantes com Ricardo Capriotti para todos os cantos do Brasil e do mundo. 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Copa do Mundo acabou aqui, parou. Vem Copa do Mundo na Bandeirantes. Jogo parado, falta marcada, campo de ataque. Bola na meia direita pro Remo, é isso?
2: É isso, o árbitro deu falta, deu uma segurada do Osório para cima do Poveda. Falta marcada no meio campo, que favorece a equipe do Remo, que vem em busca ainda da vitória.
4: 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É falta para a equipe do Remo bater. Patrick toma distância para fazer o levantamento de perna esquerda. Já mexe o Remo.
2: Hernandes, o uruguaio, daqui a pouco entrando.
4: Se fecha o São Paulo, a entrada da grande área, os 10, agora 8 jogadores sobre a marca da entrada da grande área. Patrick autorizado, perna esquerda na bola, levantou, segunda trave, fatiou legal, a bola viajou no bate-bate, sobrou o Malo para o meio da grande área, por baixo, Pablo Maia tira, corta a marcação do São Paulo, mas volta para Poveda pela meia esquerda, insiste o Remo, 47-30, se fecha o São Paulo, 0-0, volta o jogo do Círculo Central do gramado, para trás David Braga, Braga gira pela meia direita, tenta em velocidade, descer para a equipe do Remo, o São Paulo está fechadinho no campo de defesa, sinta-se parte do jogo com as ferramentas de apostas imbatíveis da Bet365. 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Para maiores de 18, jogue com responsabilidade. 48 minutos jogados, é o segundo tempo de bola rolando, insiste o Remo. Patrick abre a jogada pela meia esquerda, chegou a bola legal para Mike. Mike levantou na entrada da grande área, por baixo, Enzo Dias tira. Enzo Dias falhou, sobrou a jogada dentro da grande área, chute pro gol.

Marcelinho abre o placar para o Remo para a explosão do Mangueirão. O Remo descia na canhota, Patrick levanta na grande área. O Enzo Dias corta de perna esquerda, ele pisou na bola, adiantou de

0: cota, mas no momento de chutar, ela bate no Patrick, volta, sobra pro Marcelinho dentro da área, ele dá um tapa rasteiro e a bola morre no canto direito da meta defendida por Rafael. O Remo, Marcelinho, segundo gol dele na temporada. Ele vai à rede e o Remo abre o placar no Mangueirão. Neste momento, o Remo conquistando apenas a segunda vitória na Série A nos seus domínios.
1: Um pro Remo, zero pro São Paulo. Tô olhando aqui reclamações dos jogadores pra arbitragem. Não sei se na hora que o Enzo Dias tira a bola, o Leandro Guerreiro, possível mão, é isso, Guerreiro?
2: Estão reclamando uma possível mão, né? Vamos ver aqui, no... nada. Basta o braço colado no corpo. O Enzo, ele domina tranquilo. Ele tem a oportunidade de dar o Lucas saindo aqui livre, né? Ele quis arriscar uma bola por dentro. Assim como no primeiro tempo, que a bola pegou na trave, dessa vez o São Paulo tomou um gol. Eu dizia, o São Paulo tem a oportunidade de sair daí com 3 pontos e vai sair sem nenhum. E começa a baixar na tabela, né? Se fosse o Roger, a gente estaria aqui ouvindo o caminhão de besteira, ouvindo pedrada para tudo que é lado, né? O Dorival chegou, né? Teve vários jogos e o São Paulo jogou abaixo. E outra coisa, Martelli, que vem acontecendo sempre pro São Paulo, sempre no final das partidas o São Paulo leva gol. Hoje não fez e sai com a derrota.
1: Vai terminar o jogo no Mangueirão, 1 pro Remo, 0 pro São Paulo. Vitória importantíssima para a equipe da casa na zona do rebaixamento, para fugir, para tentar subir na tabela do Campeonato Brasileiro. Não vai dar tempo, hein? Mas vai mexer a equipe do Remo, 51. Ele tinha dado mais um, vai terminar o jogo.
0: O Diego Hernandes, com a 33, é quem entra no lugar do autor do gol. Marcelinho saindo aplaudidíssimo do Mangueirão, camisa 79.
1: Vai terminar o jogo no Mangueirão. O Hernandes está em campo com cabelo descolorido, não vai jogar.
0: Mais um.
1: Vamos então até 57, é isso? 51:30. Placar de 1 pro Remo, 0 pro São Paulo na Bandeirante. Já já vem para você o apito final com Ricardo Capriotti aí, torcedor do São Paulo. E a performance do tricolor paulista vai respirar na Copa do Mundo, se não, hein? E Dorival, não melhora na performance o tricolor paulista. Bola nas mãos de Ivan Quaresma dentro da grande área. Festa do torcedor do Remo. Ivan quebra para o campo de ataque, é para Hernandes. Hernandes dá um tapa de perna esquerda dentro da grande área para Rafael. Na linha de fundo, vai terminar o jogo. O Remo vai para as férias, vai para a Copa do Mundo com vitória para cima do São Paulo. Aponta o centro de campo. Jonathan Bergenstein Pinheiro. Termina o jogo no Mangueirão para a explosão do torcedor do Remo. O Remo vence com um gol, faltando 2 minutos de Marcelinho. 1 para o Remo, 0 para o São Paulo. E aí, tricolor paulista, sorte que vem a Copa e que venha para nós da Bandeirantes o apito final. Alô, Ricardo Capriotti.
3: Alô, Martelli, que castigo para o torcedor são paulino, hein? Nos acréscimos, o São Paulo sofre o gol, o Remo vence. E na despedida do Brasileirão, o São Paulo empaca no campeonato, não é? Não sai do lugar. Tá sofrendo, patinando no Campeonato Brasileiro tricolor e toma um gol doído nos acréscimos da partida e volta de Belém do Pará sem pontuar. O Remo comemorando, celebrando, vitória apertadinha, magrinha, mais 3 pontos na conta. É, não deu pro São Paulo, Everton Ramos. Tem reclamação ali dos jogadores do São Paulo, celebração dos jogadores do Remo. Tricolor perdeu, Everton.
0: Perdeu, com muita festa no Mangueirão, inclusive agora os jogadores e toda a comissão técnica do Remo abraçando o Hernandes, que deve se despedir do Remo, deve ser negociado nesta janela de transferências, por isso o choro de quem ficou 1 minuto em campo, entrou de fato só para se despedir. Festa do torcedor do Remo, que conquista apenas a sua segunda vitória em casa no Campeonato Brasileiro. A primeira e única até então tinha sido aquele 4-1 para cima do Bahia. Agora o São Paulo tem um começo de trabalho de Dorival Júnior questionado, viu? Primeira derrota do treinador no comando técnico do São Paulo nesta terceira passagem. Ele que está a 4 jogos de chegar ao 100º no comando do São Paulo. E o detalhe também, um tricolor que vê um tabu cair. Depois de 9 jogos, este é o 9º jogo da história entre São Paulo e Remo, a primeira vitória da equipe de Belém do Pará contra o tricolor paulista, Capri.
3: Quantos jogos dele nessa volta? Você tem aí os números aí? Quantos jogos são até aqui?
0: São 4. Este é o 4º jogo. Ele começa empatando com o Milionários em 1-1, empata com o Botafogo na semana passada também em 1-1, vence o Boston River na Sul-Americana e se classifica, e agora perde para o Remo no Campeonato Brasileiro, por enquanto sem vitórias de Dorival Júnior.
3: 4 jogos, 2 empates, 1 derrota.

0: uma vitória. Tá bem no meinho aí o Dorival Júnior, né? Uma campanha bem regular, né? Se a gente for usar aí o termo da palavra, se a gente for usar a palavra de uma maneira aí muito, muito objetiva. Então é uma campanha regular até aqui nesse retorno do Dorival Júnior ao São Paulo, que perde para o Remo por 1-0 no apito final. Claro, a gente vai falar muito disso com o Leandro Guerreiro, com o Everton Ramos. A gente vai ouvir o Dorival Júnior e as explicações do treinador são paulino para essa derrota do time. Mas antes do apito final do melhor pós-jogo do Rádio Esportivo do Brasil, vamos escolher o melhor em campo, o craque Bandeirantes de Remo 1, São Paulo 0.
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0: E aí, Guerreiro, me conta, quem foi o melhor em campo? Quem foi o craque Bandeirantes, hein, Guerreiro?
2: Capri, até os 45 do segundo tempo eu ia ficar com o Ivan, goleiro, pelas defesas que ele fez na partida, mas tem que dar o mérito ao Marcelinho, né, pelo chute que foi feliz, chute cruzado, que deu a vitória pro Remo dentro de casa. Então eu vou dar o prêmio aí pro Marcelinho, que fez esse gol.
0: Podemos dizer então, Marcelinho melhor em campo e menção honrosa ao goleiro Ivan.
2: Isso, para mim o Ivan foi um dos melhores, né, fez duas defesas praticamente milagres, né, uma defesa do Arthur cara a cara, eu disse no lance, o Arthur não poderia perder aquele lance, mas ele foi feliz, acabou pegando com a cabeça a bola e pegou uma falta, e logo na sequência da falta ele fez uma outra grande defesa no chute do Enzo Dias de fora da área. Então dá muito mérito para ele, mas para mim o Marcelinho, por ter feito o gol, a vitória é sempre importante, Capri, dá o mérito para quem fez o gol.
0: Marcelinho, melhor em campo, craque Bandeirantes de Remo 1, São Paulo 0. Na sequência, tem o apito final, tem o melhor pós-jogo do Rádio Esportivo do Brasil. A gente vai falar dessa derrota do Tricolor, vitória do Remo. Vamos falar da vitória da seleção brasileira, goleada sobre o Panamá por 6-2. E também a vitória do Palmeiras sobre a Chapecoense por 1-0. É tudo isso na sequência da programação Bandeirantes. Vamos juntos, não saiam daí. Sigam conosco e até já.
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2: 107. 11 horas e 3 minutos.

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1: Meia-noite e um minuto.

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1: Uma hora e quatro minutos.
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1: Duas horas e 5 minutos.

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1: Três horas e três minutos.
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1: Quatro horas e 3 minutos.
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1: 5 horas em ponto.
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6: A taxa de desemprego no Brasil ficou em 5,8% no trimestre encerrado em abril de 2026, segundo dados divulgados pelo IBGE. O índice subiu 0,4 ponto percentual em relação ao trimestre anterior, quando estava em 5,4%. Mesmo assim, o resultado ainda é melhor do que o registrado no mesmo período no ano passado, quando a taxa era de 6,6%. Atualmente, o Brasil tem 6,3 milhões de pessoas desempregadas, um aumento de 8% na comparação com o trimestre encerrado em janeiro. Por outro lado, o número de pessoas ocupadas chegou a 102,3 milhões. O total de trabalhadores com carteira assinada bateu 39,3 milhões. Já a informalidade ainda atinge 38,1 milhões de brasileiros, entre autônomos e trabalhadores sem registro.
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Obrigado, Senhor, por mais um dia de vida. Obrigado, Senhor, pela saúde. Obrigado, Senhor, por mais um programa na 107. Hoje é segunda-feira, 1 de junho de 2026. Que Deus Todo-Poderoso leve paz, amor, saúde, alegria e abençoe o mês de cada um de vocês. Louvemos ao Senhor porque Ele é bom. Louvemos ao Senhor porque é bom estar com vida. Se dirigir, não beba. Se beber, não dirija. Preserve a vida, porque a vida é um dom de Deus. E lembre-se, amigo, sempre atrás de uma bola há uma criança. No pique, no carinho, na alegria do programa do Zé da Boia, hoje, segunda-feira, até às 8, iremos com vocês com muita moda bonita nesta manhã gostosa de segunda-feira. Hoje o calendário está marcando 1 de junho de 2026. 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No pique, no carinho, na alegria do programa do Zé da Boia. 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São 5 horas mais 9 minutos em Pindamonhangaba, 5 e 9, começando mais um programa Zé da Boia, para Ribeirão Grande Laticínio, todo sábado e domingo na feira, embaixo do pé de pé, queijo light, queijo fresco, queijo meia cura, salame, tempero Zé da Boia, linguiça artesanal, e tem o queijo do Chico. 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Ô prima, quem está ligadinho, Marco Antônio. Marco Antônio da Padaria do Bosque, está nas modas que não sai da moda. Bom dia, meu garoto. Tá aí na Padaria do Bosque. Ah lá, prima. O Segundona tá aqui falando aqui. O Segundona, prima, tá lutando para não cair, mas ele não toma jeito, né, prima? Remo, remo, remo, remando. Pinda tem turma do quê? Do REM? Canoagem, né, prima? Isso. É o Gilberto taxista, prima. Ele quer falar que o São Paulo perdeu pro Remo. Mas não tem problema. Vocês, desde quando começou o campeonato, tá lutando para não cair. Tá lá na boca do inferno, quer falar do São Paulo. Mas não é possível um negócio desse. Eu já falei, mas esse pessoal não toma jeito, primo. Eu já falei que eu só converso com o flamenguista e o pessoal do Mirassol, que não caiu também, né, primo? Só os três, o resto tudo já foi pro saco? Ah, tá. Tá lutando para não cair pela segunda vez. Ei, Gilberto Taquicista, grande santista, bom dia. Ô prima, bom dia, bom programa, amigão. Louvemos ao Senhor porque ele é bom. Louvemos ao Senhor porque é bom estar com vida. É o Paulo Beraldo, prima. Bom dia pro Paulo Beraldo, a esposa Ana Lúcia, a Gisele, a Camila, estão ligadinho com a gente. Um abraço também lá pro
nossas amigas Paulana Altagranete e os netinhos do Paulo na Pensilvânia. Que Deus proteja com saúde, paz, muito amor a toda a família. O Ricardo está com a gente também, viu, primo? Bom dia no Santa Cecília. Diniz, bom dia, Zé da Boia. Deus abençoe você e todos ligados no programa. Um abraço. Grande Diniz, tá ligadinho com a gente aí, prima. Também tá no Pique no Carinho, o Mário mandando pra esposa Roberta, pra Jaqueline, seu Antônio, o Gasparinho, o Juarez da Guarda Municipal, dona Rosário, João Batista, irmã Maria, seu Joaquim, a dona Maria, o Mário do Vila Rica, tá ligado no programa Zé da Boia. Também, bom dia, Zé da Boia. Cristina e Maurício Araritama, boa semana, amém. E amém, amém, aí, nosso amigo Paulo Beraldo, no Pique, no Carinho, na alegria do programa Zé da Boia. Começa essa bagaça aí, prima. Chitãozinho e Chororó. Eu não sei o nome da música, é um CD que não tem nome. Não colocaram o nome das modas, né, prima? Então deixa eu tocar, que a moda é bacana pra começar, Paulo. Agora sim.

Ninguém quis dormir, prima. Chitãozinho, Chororó, moda bacana. Começando o programa do Zé da Boia nesta segunda-feira. Ô, prima, que... aqui, vamos ver quem que pediram aqui, prima. Quem que tá aqui com a gente? Quem canta essa música que tocou, que falou de pai? Chitãozinho, Chororó, querida. É a nossa amiga Kita. É a Kita, tá ligado? Kita, tá tudo certinho aí? Bom dia, viu? A toda a família aí. O nosso amigo Zizo, também a Vilma, o Daniel, a Ana Lívia, a Josana, o Luca e a Giovana, o João Traninha, a Márcia e o Dino, todo o povo da Ponte Alta. O prima moda que a Kita tá falando aqui tocou antes dessa daí, né, que tocou agora. É Chitãozinho Chororó. Depois nós vamos procurar ela para ver qual é o nome daquela moda lá, viu? É bonita realmente, a moda é lindona, né, prima? Então põe esse CD completo, ele tá por aqui, quer ver? Vamos voltar ele um pouquinho que vai dar a moda que ela perguntou aí, né?

Ô, Imar, deixa eu tocar mais um pouquinho aí que vai acabar aí essa moda aí, já entra ela. São 5h19, obrigado meus amigos, minhas amigas, vocês estão chegando agora no Pique, no Carinho, na Alegria do programa do Zé da Boia, prima. No Pique, no Carinho, na Alegria do programa do Zé da Boia, 5h19. 5h19 em Pindamonhangaba. Vamos ver se entrou agora.

0: essa daí, né, ô Kita? Eu vou procurar aqui na internet o nome dessa moda aí, viu? Essa moda é bonita demais, só que eu não lembro o nome dela, viu? É do Chitãozinho Chororó. Deixa aí nesse ponto, primo, depois nós escreve um pedaço da moda. A internet já manda a resposta na hora, na hora. Calma aí, o Irineu tá com a gente, prima. Ô Irineu, tá tudo certo, hein, meu amigo? Um abraço aí pro Irineuzinho, prima. Tá lá no sítio, lá no... Na sítio é a fazenda do Irineu, prima. Lá no Pesca e Tudo, tá Ribeirão Grande. Tá lá também a Nilceia, a Ana Cecília, o Pedro, o Zé da Varge e a Carolina. Pesca Tuta Ribeirão Grande, estão ligados com a gente. Bom dia. Obrigado pelo carinho, pela audiência. Oi, amigão. O Paulo está gostando da moda. Começou bem, Paulo. Tá bom as modas. Ei, Paulo Beraldo, bom dia. Bom dia, Zé da Boia. É a Márcia Cardoso do Goiabal. Tenha uma abençoada semana, Zé. Amém. Um beijo grande para vocês aí. Um bom dia. Ótima semana para você. Toca uma moda boa para nós aí. É a Ana, irmã da Jaque, e o Sérgio Cunhado. Bom dia. Ô, prima, bom dia, Santa Maria. Toca aí com o cacique pajé, peão sabido. Mande para todos os ouvintes um ótimo mês de junho. Para você, amém. Para todos nós, que Deus proteja toda a família, né, prima? Ô, prima, no pique, no carinho, na alegria, Deus guia teus passos hoje e sempre. Bom dia. Zizo, Kita, Vilma, tá tudo ligado com a gente. É essa mesmo, né? Daqui a pouco nós vamos ver o nome dela aí. Ô, prima, olha a hora, 5h21, põe pra lá que eu vou tomar um gole de café, que eu tô louco pra tomar um cafezinho gostoso. E o Brasil ontem, prima, pegou a galinha morta lá, sapecou, né, prima? 6-2. E não foi baile assim também não, viu? Teve um momentinho do jogo lá, depois aí eu fui pra cidade, eu vi um pedacinho do jogo lá que o time tava dando calor no Brasil, viu? Depois que empatou o jogo. Foi uns 10 minutos que deu... Se pega aí uma França nesses 10 minutos, tchau Copa do Mundo, já vai pro saco rapidinho, né? Então, tome cuidado, abra os olhos, que esse resultado aí é o quê? Enganação, prima. Você dá de 6 no Panamá, é fácil, que dê de 6 na Inglaterra, na Alemanha, no Portugal, Argentina. Então, fique esperto aí com técnico italiano e tudo. Eu acho que o sonho do esse título aí que o Brasil quer aí, prima, pode ficar só no sonho. Porque com esse futebol, com esse pessoal que tá aí, adeus Copa do Mundo.
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0: 5:25.
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4: No pique, no carinho e na alegria do programa do Zé da Boia. Olha a hora, agora são exatamente, prima, 5:26 em Pindamonhangaba. O nome da música, Motivo de Saudade, Chitãozinho e Chororó. No pique, no carinho, na alegria, tá aí a informação para Kita, para o Zizo, tão ligadinho com a gente lá. Motivo de Saudade, que modona!

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Ô prima, vamos que vamos, também é Maria Eugênia do Ouro Verde, que Deus abençoe você. Obrigado pelo carinho, pela audiência. Ô prima, hoje no programa da tarde nós vamos soltar um bolo gostoso lá da nossos amigos da padaria Semear lá do João de Souza e da Gabriele do Araritama, mas é à tarde, agora não, viu, prima? Um bolo, então já continue mandando um zap aí, é um bolão gostoso, viu, pra você. 5h28, ô prima, vamos falar da Casa Continental, tem tudo pro seu lar, amigo. 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Casa Continental. Tem tudo pro seu lar. 5h29 em Pindamonhangaba, 5h29, prima, no pique, no carinho, na alegria do programa do Zé da Boia. Ô prima, eu queria pegar um áudio aí, que o pessoal fala que facção criminosa não é terrorista. Eu queria ver uns vagabundos que eles fizeram com a moça em São

Claro, o nome da moda, prima, pais e filhos, agora já passou a moda aqui, prima, mas nós volta ela aqui, é motivo de saudade, que tá moda bacana demais da conta. Bom dia, Zé Boy, que nossa semana seja de muita bênção. Por favor, toca Boate Azul pro Juarez da Guarda Municipal de Pindamangaba. Já tocamos Boate Azul ontem, Jair, tocamos sexta. Agora dá um tempinho, senão a moda fica toda hora tocando a mesma moda. 5:30 em Pindamangaba, vamos lá, Gilberto e Gilmar. Ah, prima dama da noite.

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2: O Brasil registrou um forte aumento nos casos de gripe em 2026. Segundo o Ministério da Saúde, de janeiro a abril, foram mais de 6.700 casos de síndrome respiratória aguda grave associada à influenza, mais do que o dobro registrado no mesmo período no ano passado. Especialistas alertam que o antiviral Tamiflu tem melhores resultados quando iniciado nas primeiras 48 horas dos sintomas. O medicamento pode reduzir complicações, internações e até o risco de morte, principalmente entre idosos, gestantes, crianças pequenas e pessoas com doenças crônicas. Mesmo sem teste laboratorial, o Ministério da Saúde recomenda o uso do remédio em pacientes com maior risco de agravamento. Até agora, o Brasil registra mais de 500 mortes por síndrome respiratória associada à gripe. A vacinação continua sendo a principal forma de prevenção contra casos graves e internações.
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4: Cinco horas e 38 minutos.
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0: 5:42.
1: 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Lembrando que...
2: No pique, no carinho e na alegria do programa do Zé da Boia 5:42. A modona bacana, João Mineiro e Marciano, se eu não puder te esquecer. A Jair oferecendo lá pro Juarez da Guarda Civil Metropolitana. E vem outra aí do João Mineiro e Marciano também lá pro Juarez, que a Jair está oferecendo. Seu amor ainda é tudo. Moda bacana. Ô, prima, o Gilberto está fazendo pergunta aqui, olha lá. Ô Zé, a rádio não está funcionando? Tá sim, já sentei o sarrafo no C agora há pouco aí. Vem falar de São Paulo pra mim, porque de remo, que pinda não sei de remo. Gilberto, saitei da carroça. A rádio está funcionando sim, meu compadre. Você tá no aplicativo, no rádio tá. Tá bom, ninguém reclamou até agora. Vocês estão mandando aí, tá no aplicativo. Quem tá no aplicativo, quem tá no rádio, manda pra nós aí. Que o Gilberto tá perguntando se a rádio não está funcionando. Que eu saiba, está. Porque tá, a turma tá mandando aqui. A Jaqueline acabou de mandar lá. Bom dia, Zé. Feliz semana. Amém. Tá a Jaqueline ligadinha. A irmã já mandou para nós, a Ana e o Sérgio de Guaratinguetá. Também tá o seu Toninho, o Cesarino lá no lar, irmã Terezinha. O Chico Espouzinho também tá com a gente no São Vicente de Paula, né, prima? Tá lá o Jaguaribe, o seu Vicente, o Daniel Oliveira estão ligadinho com a gente. Então, o Gilberto está falando se a rádio não está funcionando. Compra um rádio novo. Passa na Casa Oriental, viu, Gilberto? Compra um rádio novo lá, porque esse rádio aí pode jogar fora. Compra outro lá. Fala com o Ari. Ele vai fazer lá em 100 parcelas para você. Bom dia, Zé da Boia. Que nossa semana seja de muitas bênçãos. Por favor, toca para mim, João Mineiro Marciano. Vamos mandar já aí. É a Tereza, prima. Bom dia. Bom dia, tem uma segunda-feira abençoada por Deus, bom dia. É o Juquim Gerentão do Supermercado Excel, está ligadinho com a gente. Obrigado pelo carinho, pela audiência, uma ótima e abençoada manhã de segunda-feira. O Adriano e a mãe Maria no Xangri-Lá, o Birajara. Bom dia, Zé da Boia, a rádio está muito boa. É o Birajara, Miguel de Melo, tá, a rádio está boa, prima. Aqui a rádio está ótima, é a nossa amiga Kita. Tá falando aí, prima. Também o Beto Cutuco, a rádio está boa, sem problema nenhum. E o Carlos Alberto Maradona também, a rádio está funcionando bem. Aqui no aplicativo está tudo certo no Campo Belo. Está tudo certo no aplicativo também, viu, Gilberto? Taxista, joga-se essa porcaria de rádio fora, vai lá na Casa Oriental, compra um rádio novo. Mas não é possível um negócio desse. Ou paga o celular também, se não pagar, não tem, né, prima? Um abraço aí pro Gilberto Taxista. Vou escrever para ele que se ele tá com problema no rádio lá, ele não tá ouvindo também, né, primo? Vou ter que escrever para ele daqui a pouco. E bom dia, Zé da Boia. Estou na escuta. Bairro Campo Alegre, a rádio está ótima, tá 100%. Então tá aí, a rádio tá boa, viu, Gilberto? É o seu rádio que não presta mesmo. São 5:45, paz e bem. Nosso amigo Zé Roberto. Zé, tá tudo certo aí? Nosso amigo Zé Roberto tá lá ligadinho com a gente, viu, prima? Também tá o Renan, o Coxinha, a Jaqueline, o Fábio e também a Juliana, que tá com Deus. Um beijo grande. Uma ótima e abençoada manhã para toda a família. Ô, prima, lá no Xangri-Lá, a rádio tá 10 também, segundo o Adelianinho. Então, o problema é o rádio do Gilberto. É o rádio do Gilberto. 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Tá lá o nosso amigo padeiro Marcão e também as meninas do Barcão, né, prima? Tá aqui, a Patrícia, a Kelly, a loirinha do Zóio Verde, a Ana, a Marcela, a Mara, a Clélia, a Natália e a Raíssa. E o Guarda Belo também tá ligadinho com a gente. Um bom dia para os nossos amigos da padaria do Bosque. Até no Canadá e Estados Unidos está pegando bem, viu, prima? Isso, o Maradona falou aqui. Está lá nos Estados Unidos o Bruno, a Lisa e o Luquinha. E no Canadá está lá a nossa amiga Thaís, o Marcelo, a Clarinha e o Oliver. A família Maradona em Guaratinguetá também está pegando bem. Está lá o nosso amigo, a Ana e o Sérgio ligadinho com a gente. E também a mãe Aide. É a família Maradona. Bom dia. Bom dia, meu amigo Zé da Boia. Tenha uma ótima mensagem de segunda-feira. Bom trabalho. Deus abençoe sempre. Abraço, Tadeu e Elza. Também a Cristina falou que a rádio está boa lá no Araritama. Prima Alice. Bom dia, Zé da Boia. Que Deus abençoe sempre você. Manda um alô para a nossa amiga Rosária, no Jardim Resende. Ela está na escuta. Obrigado. É a Alice do Feital. Zé, não é possível um negócio desse, Darcy. Carma aí, Darcy, vai devagar, o dia tem 24 horas, não corra não, o último que correu tá lá na Pedra Fria, 5h48, ô prima, agora nós dá uma pausa com a moda sertaneja, para que possamos receber aí as bênçãos de Deus Todo-Poderoso, nesta manhã gostosa de segunda-feira, 1º de junho de 2026, que Deus leve paz, amor, saúde e alegria a toda a família. Louvemos ao Senhor, porque Ele é bom. Louvemos ao Senhor, porque é bom estar com vida. Se dirigir, não beba. Se beber, não dirija. Preserve a vida, porque a vida é um dom de Deus. E lembre-se, amigo, sempre atrair uma bola a uma criança. Bom dia, Pinda. Bom dia, Vale. Com a gente na oração da manhã está o Paulo Simões e família, Paulo da Sabesp e família, o João Arruda e a Maria Heloína no centro, também Nelson Felipe e família no Vila Rica, Ana Cláudia e família, Márcia Cardoso e o filho Cristiano no Goiabal, Benedito Gomes e família na Vila Rica, Adrianinha, mãe Maria no Xangri-Lá, a Dona Lúcia, o Naio na Água Preta, o Luciano Matheus e a Celinha no Crispim, o Jonas Perninho e o Nenê Perninho na Vila Cuia, Jaqueline e família, a Lucimara, o Floriano lá no Piracuama, o Igor, a esposa Júlia e o Julinho, a Dona Virgínia, a Sônia, a Ana Paula, a Tetê, a Juliana, o Josi, o Marcelo, o seu Gonçalo e Toche na Fazenda Floresta, Carlão e família lá no Vila São Paulo, Joaquim Serralheiro e família no Andrade, Paulo Beraldo e família, Idalgina e família, também a Alessandra Daniela no Vila São Paulo. Adelcidora, Dalva Cruz e família, Joaquim Serralheiro e família, já foi, primo. João Ribeiro e família no Santana. A Índia do Santana e também o Pelé. A Patrícia, Carol, a Priscila, Manu, o Pedro Tirica, também está com a gente aqui ligadinho, prima. Os nossos amigos sempre na nossa programação, Arlete Lousada e a Dona Geralda. Maria Aparecida Ferreira e a neta Ana Lívia no Cidade Jardim. Mané Ponte, Dona Zuleika, Nadine e lá no Azeredo. O Klebe e Daniela. Orlando, a Dona Cida na Cidade Nova. Francisco e Márcio no centro. O Carlos e família na Fazenda dos Búfalos na Sapucaia. Ivan Araújo e família. Tandão e família. Davi do João do Pulo e família. A mãe Leila, a Paula Iris, o Diego, o Paulo e o Brai no Vila Rica. O Mário e a esposa Roberta e toda a família no Vila Rica. Seu Joaquim e Dona Maria no Vila Rica. Maria Aparecida, em Caçapava. Heraldo e família, na Cruz Grande. Idalina, Alisson, Ayala e Camille. João Ferraz e família. Major e Soraya. Família Maradona. Bento e família, no Maricá. Luiz Carlos e a Dona Esmerinda, no Vila Rica. O Marcelo, a Karina, a Tia Inês, no Alto Cardoso. Dito Correria e família, no Bar do Dedé, na Boa Vista. Lúcia de Fátima e Maria Wanda, no Santana. Marco Antônio Torquato e família. Também está com a gente aqui, prima, a Dona Elaide no Paraguai, família, o Paulo, a Lúcia, a Dânia, a Simone e o Gil no Xangri-Lá. Polaco, Polaquinho, Farroupilha, Este Porfírio e Palmital, o Braz lá em Votuporanga, Rubenval e família em Porto Alegre, Anitta e família lá em Nova Herte. Sônia Aguiar e família, Joaquim e Sandra na Boa Vista, Tonho, a Laura, a Vanessa, a André da Caeira em Taubaté, Janaína e família. Também com a gente a Bernarda Moraes da Silva e família no Bom Sucesso, José Carlos e família no Bom Sucesso, a Denil e família no Nova Esperança, a Ana, o Sérgio em Guaratinguetá, Jordelino e Heroína lá no bairro das Campinas, Huck e família em Moreira César, Dona Matilde e Jadel no São Benedito, Eliane e família no Cidade Jardim, Cabeça e família em Taubaté, Dona Marisa e família na Quadra Coberta, Bruno, Cirino e Alice Monteiro no Maricá, Tadeu e Margarete no Maria Áurea, também Jesus e família na Mombaça, o Carlos e família no Parque São Domingo, Morel Júnior e família no Parque São Domingo, a Dona Edna Palmeirense lá em Tremembé, Cobertura e família no Maria Áurea, Maurinho na Fazenda Canegais e toda a família, Tobias e família no Xangri-Lá, Seu Ditim Congueiro e família, a Ana e o Carlão em Tremembé, João Pedro e família, Patrícia Custódio e família no Vista Alegre, o Sidney, o pai da Raíssa, no Maricá e toda a família, Ângela Maria no Parque das Nações, João Barbosa Siqueira e família lá no Jardim Princesa, o João de Souza, o homem que leva boi para lá e para cá, tá ligadinho com a gente no Araritama, e a neta Gabriele na padaria Semear. Fortunato Dona Neuza no Maricá, Maria Elza Cardoso Felipe e família no Vila Rica, Luiz Demetri e família, a Marlia Dona Diva Casal Carel, Wagner da Conceição e família, Gustavo Mosquito, Dona Maria no Rogerinho, o seu Cido Alex Januário e João Miguel no Bom Sucesso, Isabela e família no Crispim, Matheus Santiago e família na Alcoa, o Birajara e família, a Fátima e Luciano no Maria Áurea, Beto Cutuque e família, Dona Maria Tereza de Freitas e família, Gina Gonçalves e família, Alice Percival Obrai no Feital, a Lúcia e o Zé Luiz no Jardim Resende, a Márcia e o Carlinho na Mombaça, Laura e a Dona Augusta no Centro, Dona Isabel e família, Rosângela e família, Roseli e família, Seu Antônio e Dona Idalina no Bom Sucesso, Renato Boa e família no Mandu, Carlos Couto e família na Cruz Grande, Roselaine e família, Didi Pezão e família lá no alto do Piracuama, Dito Gordo e Terezinha no centro, Genelício e Rosângela no Vista Alegre, Eunice no Goiabal. Também está com a gente o Luiz Antônio e família no Parque São Domingo, Maria Helena Chinac e família, a Valéria e o Geraldo Bocaiúva e Ribeirão Preto, Irineu Alves Paloma, Dona Conceição na Boa Vista, o Pedro no Armazém do Pedro, o seu Zequinha, Dona Isabel, o Zezinha, Fran, Davi, o Manuel, a Maria, o Creito, a Cláudia, a Maria Eduarda, o Benjamin, na fábrica de bloco Socorro, Matias e Simone, em Campo do Jordão, Cabral e família, na fazenda São José, alto do Piracuama, Maria Garcia e família, Luiz Adriano, Rogério e Maria Fernanda, no Xangri-Lá, Dona Dolores, no assentamento de Tremembé, Luiz Goró, Dona Catarina, Janaína Salum, a Dona Conceição, a Dama de Vermelho do Castoleiro, a Marcelinho Chupadedo, esposa Ana Ruth, Zé Galinha e a esposa Maria, Capixaba e família, a Dona Alzira, mãe da Gatona, Lindona Bonitona, a Valdos Correia e família, Balu e família, Carlão na Vila São Paulo e família, Almir Sambim e família no Iaçuda, Ademir Sambim e família no Vila Cuia, a Gatona Lindona, Valdos Correia e família, Neguinho dos Petinha, mãe Tereza, Dona Maria Custódio, Tonho Santo, Lúcia Vieira e família no BMV, Luiz Carlo e família lá no Feital, o Luiz Maciel e família na Cidade Nova, Valéria Beraldo e família, o Lucimara Bento Honorato e família, e Moreira César, Luiz Carlos Godói e família, lá no Araritama. Também o Carlão e a Célia na Alcoa, o Dair Alvarenga e família em Tremembé, a Cristiane Eugênio e a Darilso lá no Araritama, Regina e família na Alcoa, Berto e família na Alcoa, a Bruna e o Arthur na Alcoa, Rita Solange e família no Feital, a Carmen Lúcia no e o Ariel, prima, lá no Mombaça. Benedito e família na Vila São Benedito. O Sérgio, Dona Angela Garcia e família no Lessa. Tadeu e Elza no Andrade. Também está com a gente aqui na nossa oração da manhã. A Dona Celi e família. A Mauri Godói e família. Rosângela Miré e família no Santana. O Filipinho César, Vanessa, o Filipinho Neto, bisneto. André Beraldo e família, a Miriam e família no Parque das Nações, o Chicão César, o pai da Maria, grande santista, Maria Eduarda César, Meire César e família, Zé Maria e família no Jardim Loína, Toninho Bode e a esposa Carla, Flávia e a esposa Cristina no Santano Andrade, Luiz Carlos Café e família na Boa Vista, Hernani Martins em Pouso Alegre, a Fátima Jona Carol no Bosque da Princesa, o Zizo, Akita, Vilmo, Daniel, Josana, Ana Lívia, o Luca, também a Giovana, o João Traninha, a Márcia, o Dino, todo o povo da Ponte Alta, nosso amigo Jaime e o Pink Floyd não mandou. Flavinha, mãe Maria, Santo Antônio do Pinhal, Áurea, mãe, filha e o Silvinho, Mané Gregório, Luiz Gregório, Zezão Gregório e Dona Isabel, Neuza Gregório e família, Odel e família, Dirceu do Presídio e família, Felipe Atleta e família, Samuel Pintor e família, João Grandão e família, João Barbudo, Anúbia, minha pai, Nina Jomari Piscina, Benedita Godoy e família, Rosana Monteiro e família, Jair Rodrigues, lá no assentamento de Tremembé, Jairzão e família, também está ligadinho com a gente aqui, prima, o José Maria e família no Azeredo, Paulinho Quim e família, a Sueli, o Lio e o Zé Fernando, lá no Bom Sucesso, a Vó Rosa e família, no Alto do Cardoso, família Tórquio. Também está no pique, no carinho, na alegria do programa do Zé da Boia, prima. Os nossos amigos ligadinhos sempre com a gente. Dá um abraço lá para a dona Terezinha e o Joaquim. Estão lá no Araritama. Está ligadinho na nossa programação aí, prima. Um abraço aí também para os nossos amigos do Araritama, que estão ligadinhos na nossa programação. Quem mais está ligadinho com a gente aqui, prima, na nossa programação? É, os nossos amigos sempre estão ligados lá no Araritama também, no Cidade Jardim, também está ligadinho com a gente aqui, o Diogo Lucas e a Cristina no Bosque, o Baiano no Feital, o Francisco Espouzinho, o Vicente Jaguaribe, o Daniel Oliveira no Lar São Vicente de Paula, Trigo e a Dona Ivone, o Coronel Gilberto e a Professora Isis, também está com a gente, o Irineu, a Nilceia, a Ana Cecília, o Pedro, o Zé da Varge, a Carolina, no Pesque Truta, Ribeirão Grande. Maria Aparecida e família no Andrade. Também está com a gente aqui, prima, Dr. Rafael Banola e a Arleta e toda a família. A nossa amiga Eugênia e família lá no Ouro Verde. Então, aí aos nossos irmãos, nossas irmãs, uma abençoada manhã de segunda-feira, que Deus leve paz, amor, saúde e alegria a toda a família que está na nossa oração da manhã nesta segunda-feira. São 5:59 em Pindamonhangaba. Vai entrar aí a propaganda da emissora e a gente volta em seguida com o programa do Zé da Boia. Bom dia, Pinda. Bom dia, Vale. São 5:59, 59 segundos, 6 horas. Bom dia, Pinda. Bom dia, Vale.
0: 6 horas em ponto.
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4: O lançamento do álbum da Copa do Mundo de 2026 fez disparar o número de golpes na internet envolvendo a venda de figurinhas e do livro ilustrado da Panini. Segundo a empresa de segurança Kaspersky, mais de 160 sites falsos foram identificados até maio, um aumento de mais de 700% em relação ao mês anterior. Os criminosos copiam o visual das páginas oficiais e oferecem preços muito abaixo do mercado para enganar os consumidores. Na hora do pagamento, as vítimas são direcionadas para transferências via Pix. Outro golpe que também tem preocupado os colecionadores é a venda de figurinhas falsificadas, com cores diferentes ou sem o verso original da Panini. A orientação é comprar apenas em canais oficiais e desconfiar de ofertas muito baratas ou imperdíveis demais.
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0: Vamos formar agora a grande corrente de fé, elevando o pensamento ao Supremo Criador, para que interceda com sua divina bondade em favor de todos que necessitam de alívio para os seus problemas através da oração. E agora, com o pensamento em Deus Todo-Poderoso, para que Ele receba nossas orações, oremos. Em nome dos anjos, dos santos e das almas, saudemos a Sagrada Família. Em nome do Pai, do Filho e do Espírito Santo.
1: Amém.
0: E neste momento, em que todos se ajoelham e saúdam Maria Santíssima. Ave Maria, cheia de graça, o Senhor é convosco. Bendita sois vós entre as mulheres, e bendito é o fruto do vosso ventre, Jesus.
2: Santa Maria, Mãe de Deus, rogai por nós, pecadores, agora e na hora da nossa morte. Amém.
0: Fazemos todos os dias, louvamos a Maria.

0: agora a todos aqueles que necessitam de uma graça. Rezamos neste momento a oração de São Francisco. Senhor, faça de mim um instrumento de sua paz. Onde existe o ódio,
1: que eu leve o amor.
0: Onde existe a discórdia,
1: que eu leve a união.
0: Onde existe o erro,
1: que eu leve a verdade.
0: Onde existe a dúvida,
1: que eu leve a fé.
0: Onde existe o desespero,
1: que eu leve a esperança.
0: Onde existe trevas,
1: que eu leve a luz.
0: E onde existe tristeza,
1: que eu leve a alegria.
0: Virgem Maria,
1: guarda-nos puro do pecado.
0: Ó Mãe de Deus,
1: abre os nossos corações quando nossos irmãos precisarem de nós.
0: Ó Mãe da Igreja,
1: faça que vivamos unidos e assim sejamos um dos exemplos para que os outros também amem a seu Filho Jesus.
0: Ó Esposa de José,
1: conserve a paz e a união em nossas famílias.
0: Glória ao Pai, ao Filho e ao Espírito Santo.
1: Amém.

Ó Senhora Aparecida, eu renovo neste momento a minha consagração. Eu vos consagro os meus trabalhos, sofrimentos e alegrias, o meu corpo, a minha alma e toda a minha vida. Eu vos consagro a minha família. Ó Senhora Aparecida, livrai-nos de todo o mal, das doenças e do pecado. Abençoai as nossas famílias, nossos doentes, nossos velhinhos e as crianças. Abençoai a Santa Igreja. Abençoai a nossa paróquia e o nosso vigário. Ó Senhora Aparecida, lembrai-vos que sois a padroeira poderosa de nossa pátria. Ó Senhora Aparecida, bendito e sagrado coração, abençoai a nossa nação e pedimos de novo, olhai o nosso povo.

bênção da água. Deus eterno e todo-poderoso, que tendo escolhido a água, fonte de vida e pureza, para nos dar a graça batismal, quisestes também aparecer no rio Paraíba a imagem da Virgem Imaculada. Abençoai esta água e fazei que ela nos recorde nosso batismo, para que, purificados de nossas faltas, vivamos como cristãos, membros da vossa igreja, e cheguemos um dia à vida eterna. Por Cristo nosso Senhor.

Maria Santíssima, que em vossa imagem milagrosa de Aparecida espalhais inúmeros benefícios sobre o Brasil. Eu, embora indigno de pertencer ao número dos vossos servos, mas desejando participar dos benefícios da vossa misericórdia, prostrado a vossos pés, consagro-vos o entendimento, para que sempre pense no amor que mereceis. Consagro-vos a língua, para que sempre vos louve e propague a vossa devoção. Consagro-vos o coração, para que depois de Deus vos ame sobre todas as coisas. Recebei-nos, ó Rainha incomparável, no ditoso número dos vossos servos. Acolhei-nos debaixo da vossa proteção. Socorrei-nos em nossas necessidades espirituais e temporais, e sobretudo na hora da nossa morte. Abençoai-nos, ó Mãe Celestial, e com vossa poderosa intercessão, fortalecei-nos em nossa fraqueza, a fim de que, servindo-vos fielmente nesta vida, possamos louvar-vos, amar-vos e render-vos graças no céu. Por toda a eternidade, assim seja.

0: pela intercessão de Nossa Senhora Aparecida, Rainha e Padroeira do Brasil, a bênção de Deus Onipotente, Pai, Filho e Espírito Santo, desça sobre vós e permaneça sempre. Amém.
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3: 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Estamos abençoados para mais uma semana, para mais um mês que começa. Que Deus leve paz, amor, saúde e alegria a toda a família. No pique, no carinho e na alegria do programa do Zé da Boia, nesta manhã gostosa de segunda-feira, hoje, 1 de julho, 2026. 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O Jamilzinho, a Dona Maria Letícia e o Mauro, são 6h21. Prima, no pique, no carinho, na alegria do programa do Zé da Boia. Ô, prima, o que está acontecendo, prima? Vamos lá, prima.
4: O que está acontecendo com as indústrias e empresas brasileiras?
5: Enquanto a esquerda insiste em dizer que o país está voando, o reflexo da crise, da má gestão e do excesso de impostos mostra grandes empresas no fundo do buraco.
4: Raizen soma dívida de 65 bilhões.
5: Natura, 445 milhões em prejuízo.
4: Grupo Mateus fecha 28 lojas e demite 6.600 funcionários.
5: CVC amarga prejuízo de 63 milhões.
4: Quero Quero dobra o prejuízo.
5: Grupo Pão de Açúcar tem prejuízo bilionário.
4: Andrade Gutierrez, dívida de 3,4 bilhões de reais.
5: E a Bombril, que está presente na casa da maioria dos telespectadores, uma dívida de 2,3 bilhões.
4: Polishop, 352 milhões em dívidas.
5: Estrela, 109 milhões.
4: Tudo isso e a reforma tributária nem chegou.
5: Quando chegar, capaz da próxima fábrica brasileira funcionar, sabe aonde, Renatinha?
4: Ah,
5: dentro de um grupo de WhatsApp.
4: Mercedes-Benz encerra a fábrica no Brasil e inicia a produção na Argentina.
5: E conta comigo, Adidas, Lacoste, Puma, Nike, Fila, Zara, Hering e Umbro passam a ser fabricadas no Paraguai.
4: A Lupo já reduziu custos em 15% desde que foi para o Paraguai.
5: Não há dúvidas que o melhor presidente da história do Paraguai é o Lula.
4: Realmente, o Brasil está voando
5: direto pro precipício. E até semana que vem, se o imposto não taxar os programantes.
3: Tá aí, prima, relaxa, faz um L e chora. Essa é a situação real que encontra o Brasil. Não é o Brasil que o PT vende, né, prima? O Brasil que o PT vende é um Brasil maravilhoso. Eu queria morar nesse país, mas não consigo chegar lá, não. No pique, no carinho, na alegria do programa do Zé da Boia. Bom dia, meus amigos, minhas amigas. Obrigado pelo carinho, pela audiência no programa Zé da Boia, 6h24. Ô, prima, quem tá ligadinho aqui? Bom dia, Zé da Boia. Hoje vamos em Pinda pegar o relógio na Casa Oriental. Obrigado e uma ótima semana para todos. Nosso amigo Edson Cassiano, o Delícia da BR-116 de Guaratinguetá, a nossa amiga Angélica e o seu Antônio estão ligados com a gente. Obrigado pelo carinho, pela audiência. Também o Luir está ligadinho com a gente. O Luir, escreva o texto, não trabalhamos com ouvinte. No ar. Lucimara Bento Honorato e Moreira César está ligadinho. Bom dia, bom dia. O Newton Vinagre, nosso amigo Zé Vinagre, já nos deixou, prima. É o Newton Vinagre, o Laerte Paraguai, o Manjubinho, o Zé Roberto, o Zé Bé, também está com a gente, o Adair, o Márcio, está ligadinho. No programa do Zé da Boia, bom dia. Um bom dia, Zé da Boia. Paulo Henrique Albino, do Feital. Estou acomodando aí, Milanás, é rico a carta. Vamos ver se entra essa moda aí. Tem moda que não entra aí, viu? No pique, no carinho, na alegria do programa Zé da Boia, o Jonatas Davan está ligadinho com a gente. E vem Brasil, é? Vocês vão levar é ferro de novo. Com certeza, com esse time aí não ganha mais nem a pau, Juvenal. Pode tirar o cavalinho da chuva aí, torcida brasileira. Pelo futebolzinho com esse pessoal jogando aí. Ah, tem 7 jogadores que era do Tite, né, prima? Os mesmos jogadores fracassados já das outras Copas aí, estão de borda de novo. Mas não é possível um negócio desse. Ô, prima, bom dia, meu amigo Zé da Boia. Henrique Sebastião, do IP2. Vai, Corinthians. Bom trabalho. Que Deus abençoe seu dia. Seja muito abençoado. Bom dia. Bom cafezinho. Obrigado. Nosso amigo ligadinho aí, né, prima? O Henrique Sebastião. Também, bom dia, Zé da Boia. Janaína Salud. Poderia divulgar o Bazar Beneficente, por gentileza? Então, tá aí. Próximo dia 6, primo, sábado. 6/6/26. Bazar da Pichincha, Centro Espírita, Caridade e Amor, André Luiz. Na rua Gustavo de Godoy, 327, no centro. Somente das 7 horas às 9 horas. Então tá aí, dia 6, sábado, bazar do Lar Caridade Espírita, né, prima? André Luiz. Centro Espírita, Caridade e Amor, André Luiz. Na rua Gustavo de Godoy, 327, no centro. Então tá aí, sabadão, então, você que gosta de um bazar aí, grande bazar da Pichincha, lá do Centro Espírita, Caridade e Amor, André Luiz. Rua Gustavo de Godoy, 327, no centro, das 7 às 9 horas da manhã. Tá aí, Janaína, no pique, no carinho, na alegria do programa do Zé da Boia. São 6:26 em Pindamonhangaba. Jaira Santos tá aí. Seu amor ainda é tudo. Ei, Juarez da Guarda Municipal, bom dia.

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3: Seis horas e 34 minutos.
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1: Conheço um velho ditado que é do tempo dos agais. Diz que um pai trata 10 filhos, 10 filhos não tratam.
2: Governo pra rico. Nada pode ser mais hipócrita do que ver um representante da Larapiolândia subir naquele plenário para chamar os outros de corrupto. Não lhe sobrou moral para soprar uma mosca de um pedaço de matéria pútrida. Porque no Código Civil e no Código Penal do Brasil não sobrou páginas que seu partido não teve um condenado mais de uma vez. Querem que eu lembre? Vamos pegar o que é mais drástico. Os aposentados. O secretário de planejamento deles, aquela santidade, não tendo mais de quem surrupiar o dinheiro, conseguiu uma empresa intermediária e botou no meio para fazer uma operação e tomar R$60 de cada aposentado do Brasil inteiro. Se isso não é ser bandido, me diz para mim, o que é bandido no teu Aurélio? Aquele que surrupia o dinheiro do aposentado, toma no caminhar do pagamento da aposentadoria, toma 40 e diz que é representante dos trabalhadores. Rapaz, parecia uma nuvem de gafanhoto numa lavoura de milho verde. Por aonde passa não sobra nem o talo. Eles acharam que o país ia acabar depois deles. E tinham que roubar tudo que tivesse direito. 123 bilhões roubados dos fundos de pensão. Sabe por quê? Porque eles protegem os trabalhadores que passaram a vida contribuindo com um pedaço do seu salário para fazer o seu fundo, para ter dignidade, e o PT surrupiou, roubou vergonhosamente dos fundos de pensão. Vocês querem que eu refresque a memória? Eu tenho mais coisa, tenho bastante. Sou capaz de passar a noite, porque é tanto roubo que a noite é pouca para me citar o tamanho da roubalheira. Aliás, vou dizer para vocês o seguinte desafio. Me diz uma empresa pública que o PT administrou que não roubou. Tu tem até o final do ano para me dar a resposta. Uma empresa pública que vocês não roubaram. Quando subir naquela tribuna, conte seus passos para saber o comprimento da tua hipocrisia. Para chamar alguém de corrupto, quando o líder que tu idolatra é o maior ladrão que essa pátria já viu, e mais 60 anos não vamos recuperar a economia, porque foi surrupiado desse que disse que veio à presidência da República para botar a lanterna no labirinto escuro, para permitir a participação popular, para não permitir a corrupção. Esse é o maior larápio que essa terra já viu. Os 14 milhões de desempregados foi deste projeto de esquerda, da vanguarda do atraso, daqueles que não querem o trabalho, o desenvolvimento, da proteção aos militantes. O cidadão tem que estar no cabresto do petista para poder dar um pedaço do que ganha para eles. Larápio! Não chama ninguém de corrupto, porque a moral não lhe sobrou como aba do chapéu.
3: Tá aí, prima. Eu não posso falar mal ao seu Moreira, fala por mim. Deputado federal do Rio Grande do Sul, esse foi o seu depoimento na Câmara, prima. Então não pode ninguém falar que tá aqui na internet, por isso que nós soltamos. É a matéria que foi gravado na Câmara dos Deputados Federal do Brasil, Congresso Nacional. 6h42, no pique, no carinho, na alegria do programa do Zé da Boia. Não sou dono do mundo, mas sou filho do dono, Darcy do Maria Áurea. E vamos lá com Cacique Pajé.

0: Boa tarde.
1: Minha gente, um dia após os Estados Unidos classificar o PCC e o Comando Vermelho como organizações terroristas, Lula se pronunciou. Vamos ouvir o que ele disse.
2: Hoje eu estou muito triste, governador. Estou muito triste, senadores. Hoje é um dia para mim decepcionante. Eu vou voltar, vou virar para vocês. Eu estou muito triste hoje com a notícia de que o secretário dos Estados Unidos da América do Norte, um tal de Marco Rubio, disse que os Estados Unidos, disse que os nossos criminosos aqui são terroristas e que os americanos podem fazer intervenção.
1: É, gente, Lula disse que está triste. Lula, você deveria estar triste hoje com as vítimas do PCC e do Comando Vermelho, as pessoas inocentes desse país. Agora, Lula, você defendeu o ladrão de celular. Você recebeu, no seu governo foi recebido a própria dama do tráfico, a Deolane. Essa Deolane que está presa por lavar dinheiro para o PCC. E aí você fala em intervenção. Você fala em intervenção americana. Mas Lula, 24% do território nacional já está tomado pelo narcotráfico. Nesses lugares, nesses territórios, as comunidades, as famílias, elas são subjugadas, porque as leis da República ali não chegam, não funcionam. Porque a lei do narcotráfico, a lei da bandidagem, é que funciona para aquelas famílias. E você fica falando aí em intervenção americana, um território que já está tomado pelos bandidos? E que história é essa de soberania? Soberania, o Estado brasileiro não tem domínio sobre o seu próprio território. E ainda vem os petistas agora aí comentando que nós teremos uma crise econômica, os bancos vão entrar em colapso. Vocês estão querendo afirmar com isso que vocês estão dizendo, que os bancos estão lavando dinheiro para o crime organizado? É isso, porque é o que nós podemos entender. Então, se vocês não querem entrar em crise econômica, parem de lavar dinheiro. Seria essa a solução. Mas a esquerda não para de mentir, não para de manipular. E toda essa hipocrisia que vocês vivem, a hora da verdade está chegando.
3: Tá aí, prima. Tá aí, primo Padre Kelman, né? Falando aí que o pai tá triste, coitado. O Trump tá judiando dos anjinhos do Brasil, do PCC e do Comando Vermelho. Daqui a pouco nós vamos pôr a reportagem que eu falei da mulher, que os ladrões gritam, mata ela, mata ela. Aí não é terrorismo, né?
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0: 6:51.
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2: 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Porque agora já são 6:56, vamos tocar uma moda bacana, mas antes vamos falar aqui, prima, dos nossos amigos da Casa Oriental. 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Ô, prima, atenda aqui, prima. Vamos lá, prima. Quem tá com a gente aqui, prima? Quem tá aqui, bom dia, Zé da Boia. A Janaína Salum tá agradecendo aí. Então, o Bazar da Pechincha no próximo sábado, dia 6/6. Das 7 às 9 horas da manhã, no Centro Espírita Caridade e Amor André Luiz, Rua Gustavo de Godoy, 327, no centro. Grande Bazar da Pechincha, no Centro Espírita Caridade e Amor André Luiz, Rua Gustavo de Godoy, 327, no centro, das 7 às 9, nesse sábado, dia 6 de junho, prima. Ô, prima, olha a hora, 6:59, quem vai estar aqui? O nosso amigo Djailson está com a gente. O João Ribeiro de Santana, ele quer quatro cantos da casa. Daqui a pouco nós manda para eles aí. Alice, que música linda, Zé da Boia. Couro de boi. É bonita, né, Alice? É moda bacana. Claudemir, bom dia, bom dia. Almir Sambinha também, prima. Está lá no Jardim Açuda, ligadinho no programa do Zé da Boia. Também quem está com a gente, prima. Bom dia, Zé da Boia. Abraço das crianças da Banda Pai. A criançada da Pai, um beijo grande para vocês. Para o Jander, a Tia Nil. Uma ótima e abençoada manhã. Bom dia, Zé. O Fábio tá ligado com a gente também, prima. Bom dia. Bom dia, Zé. Estamos só esperando a água ferver para passar aquele café, porque as modas estão a todo vapor. É o Jonatas, lá do Mercadinho do Tino, viu, prima? A Daiane Kimberly, a Júlia, o seu Tino, a Dona Cida, todo o povo aí, um bom dia. A Márcia e o Carlinhos estão ligados no programa do Zé da Boia. Bom dia, bom dia. Ô, prima. 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No pique, no carinho, na alegria do programa Zé da Boia, um beijo lá para nossa amiga Lili e um abraço para Esmeralda. Ô, prima, vamos com mais moda? Nós vamos com mais moda, porque agora vai entrar propaganda da emissora. Enquanto isso, eu vou tomar um gole de café, viu? E eu vou tomar um gole de café, vou chupar a chupeta do capeta e eu volto já já. Bom dia, meus amigos, minhas amigas. Obrigado pelo carinho, pela audiência do programa do Zé da Boia. Ô, prima, um pouquinho do nosso querido amigo Narciso Cassim, que foi morar com Deus, mas deixou umas modas bonitas para nós aqui, né, prima? Um abraço aí para a esposa e o filho do nosso amigo Narciso Cassim, que está sempre ligadinho com a gente. Bom dia!

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1: 7:16.
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0: 7:19.
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0: 7:22.
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0: 7:25.
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2: Prima, calma aí, prima, tamo de volta. Vocês ouviram aí as modonas bacanas? Narciso Cassim, Guarani, Mocinhas da Cidade. Milionário José Rico Solidão, pra Marlene Moaça de Taubaté, oferecendo pra um amigo especial. Também, Mococa Moraci, Filho Pobre. Moreno Moreninho, Capela de João Boiadeiro. E Nalvaguiar, tá de mal comigo. Lá pra Janaína Salum, que tá ligado com a gente, viu, prima? Ô, prima... Também quem tá aqui, o Gonçalo Godoy, do Jardim Imperial. Também tá com a gente aqui. Bom dia, Zé. Tudo bem? Que Deus abençoe grandemente tua semana e este mês que se inicia. Bom trabalho. Andréia Correardi, a dona Lourdes, no Santa Cecília. E o Jorge, no Araritama. Bom dia, Zé da Boia. Bom dia, primos. Bete, Ricardo, Carlinho, Rita, Toninho Bode, Mana Vera. E também um bom dia pro seu de Tincongueiro. É o João Pedro. Bom dia, Zé da Boia. Que Deus abençoe a nossa semana. Amém. Também tá ligadinho com a gente, prima? No pique, no carinho, na alegria do programa Zé da Boia. Uma semana curta. Teremos aí o feriado de Corpus Christi na quinta-feira, né, prima? Então, essa semana, a turma já vai aproveitar e emendar, né? É, quinta, aí sexta, sábado, domingo. Feriadão prolongado aí nesta semana que começa o mês de junho, hoje, primeiro. Então, uma semana curta, quinta-feira, feriado nacional, dia de Corpus Christi. No pique, no carinho, na alegria do programa Zé da Boia, o que que significa Corpus Christi, prima? Vamos ver o que significa o corpo de Cristo.
3: O que significa o Corpus Christi? E por que nesse dia as ruas se enchem de tapetes coloridos? Bem, vamos voltar ao ano de 1263, na Itália. Um padre chamado Pedro de Praga carregava uma dúvida secreta. Ele celebrava a missa todos os dias, mas no fundo do coração não conseguia acreditar que aquele pão se tornava de verdade o corpo de Cristo. Era só um símbolo, ele pensava. Atormentado, ele peregrinou até Roma, rezou no túmulo de São Pedro e pediu uma só graça, fé. Na volta, parou num vilarejo chamado Bolsena para celebrar a missa. E foi no momento da consagração que tudo aconteceu. Ao partir a hóstia, ela começou a sangrar. O sangue escorreu pelas suas mãos, encharcou o pano do altar e pingou no chão de mármore. Apavorado, o padre tentou esconder a hóstia e correu para a sacristia. Mas as gotas de sangue marcaram as pedras pelo caminho, e elas podem ser vistas até hoje. A notícia chegou rapidamente até o Papa Urbano IV, que estava na cidade vizinha de Orvieto. O Papa mandou buscar o pano ensanguentado. E quando a relíquia chegou, o Papa se ajoelhou no meio da rua e proclamou: Corpo de Cristo. No ano seguinte, em 1264, o mesmo Papa Urbano IV instituiu para toda a igreja a festa de Corpus Christi, que em latim significa exatamente Corpo de Cristo. O Catecismo da Igreja Católica afirma no parágrafo 1374 que na Eucaristia está contido verdadeira, real e substancialmente o corpo e sangue, a alma e a divindade de nosso Senhor Jesus Cristo. E é isso que a Igreja celebra no Corpus Christi. Não um símbolo, não uma lembrança, presença real. Por isso, a procissão sai pelas ruas. E é aqui que entram os famosos tapetes coloridos. Eles não são só enfeite, são o caminho que o povo prepara para a passagem de Jesus. Exatamente como em Jerusalém, quando a multidão cobriu o chão com mantos e ramos para o Senhor passar. Por isso, ninguém pisa no tapete antes do padre. É Cristo, na hóstia, que passa primeiro por cima do tapete. E cada tapete é desfeito logo depois, uma obra de arte que dura só um instante, lembrando que o que fica não é a serragem colorida, mas a fé de quem a construiu. Envie esse vídeo para alguém que precisa saber disso ainda hoje.
2: Tá aí, prima, uma explicação bacana, explicando o corpo de Cristo, que na quinta-feira a gente comemora aqui no Brasil e em vários países do mundo, principalmente as nações católicas. 7h30, agora vem a propaganda da emissora e eu volto em seguida com mais moda, o Quatro Cantos da Casa.
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6: Prima, calma aí, mulher. Olha a hora, 7h34. 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Ô, prima, um abraço lá pro Damião Rodrigues, pra Dani, pra a nossa amiga Amandinha, a Rosângela, o Fernando, o Joe, o Matheus e o nosso amigo motoboy, o Renatinho, o motoboy mais ligeiro da cidade. Tá ligadinho no programa do Zé da Boia. 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

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Ô primão, um abraço lá pro Éder. 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Ô, prima, são 7:38 em Pindamonha, acaba 7:38. 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Ô prima, bom dia, Zé da Boia. Programa Zé da Boia também é informação, é isso aí. O nosso amigo Christopher Miranda, lá da Movelaria do Juba, tá ligado com a gente, prima. Então vamos lá, prima. Cadê o quatro cantos da casa, prima? Teodoro e Sampaio, vem. Quatro cantos da casa. Que moda bacana para vocês que estão ligados no programa do Zé da Boia nesta manhã gostosa de segunda-feira. João Ribeiro, tá aí. Marcão, da padaria do Bosque, tá aí, meu compadre.

no pique, no carinho, na alegria do programa do Zé da Boia. O que, que é, prima? O tubarão tá mandando aí, prima? Ah, então manda pra ele já. Pronto, esse não me perturba mais. Esse não pergunta mais quanto foi o São Paulo, tá? Não quero saber. O que, que é? O tubarão continua, vamos prima, então? O Jaque vem vindo aqui. Pronto, Gilberto taxista já foi cedo, já foi pro saco. Gilberto, cria vergonha, Gilberto. Passa lá, Gilberto, na Casa Oriental, homem. Compra um rádio novo pra você ouvir o programa da Boia. Ele manda 5 horas da manhã, a rádio tá fora do ar, mas não é possível um negócio desse. Tá todo mundo ligado ouvindo o programa da Boia. O Gilberto vem perguntar se a rádio tá fora do ar. Mas que coisa! Até lá no Canadá estão ouvindo a gente, nos Estados Unidos, tá ouvindo lá na Inglaterra a minha amiga Maria Eduarda. Agora o Gilberto aqui em Pinda, do lado da rádio, a rádio tá fora do ar. Passa na Casa Oriental, joga essa porcaria de rádio velho, compra um rádio novo lá. Eu já falei com o Ari, Gilberto. Eu falei, Ari, faz sem prestação pro homem, que aí ele compra um rádio novo. Mas não é possível um negócio desse. 7:44 em Pindamonhangaba, o nosso amigo tá indo ouvindo a gente no rádio, lá em Guaratinguetá, prima. Bom dia, Zé da Boia. Hoje estamos indo pro serviço ligado no programa. É o Vitor Bondioli e o Edmar Pasca. O Vitor Bondioli e o Edmar Paca, bom dia, boa viagem aí até Guaratinguetá, no pique, no carinho, na alegria do programa do Zé da Boia. Tá nada fora do ar, a rádio tá bombando, é o tubarão, prima, é o tubarão. Ainda bem que ele parou de falar de futebol, que eu não quero saber de futebol durante essa Copa do Mundo aí. Tô preparado pro Brasilzão levar ferro. Ô, prima, no pique, no carinho, na alegria do programa do Zé da Boia. 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No pique, no carinho, na alegria do programa Zé da Boia. Ô, prima, manda lá pros nossos amigos ligados com a gente, viu? Manda lá pra eles lá no Mercadinho do Tino, no Beta. O que que o Darcy tá falando aqui? Zé da Boia, fala pro Gilberto que a rádio está no chão, não é estrela pra estar no ar. Aí, prima, tá pegando no pé do meu amigo Gilberto taxista. Mas bem feito, quem mandou não passar na Casa Oriental comprar um rádio novo? Bem feito pra ele também. Ô, prima, quem que mandou aqui? Excelente programa. Quem que mandou? Manda lá, prima. É o Gilson. Obrigado, Gilson. Bom dia pra você, viu? Então vem aí lá pro pessoal do Mercadinho do Tino, Teixeirinha, prima. Desafio.

Primar, no pique, no carinho, na alegria do programa Zé da Boia. Deu um problema aqui, agora depois de tarde nós toca essa moda completa aí, já tava acabando do Teixeirinha. Primar, ô Primar, lá o pessoal tá ligado com a gente, falando nisso, uma semana curta e também começando o mês da festa junina, né, Primar? Vamos mandar o baile na tuia, então, pra completar lá pro Mercadinho do Tino, que tá ligado com a gente, viu, prima? O baile na tuia pra encerrar a programação. Já são 7:51 em Pindamonhangaba. Tá chegando o Marcelo Santo com o programa Perfil pra trazer as notícias do Brasil e do mundo pra você ficar bem informado aqui na 107. Não saia daqui porque aqui é bom demais da conta. 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Também tá ligadinho com a gente, os nossos amigos, sempre no Pico, no Carinho, na Alegria, lá da Loja do Guarani, no Mercadão Municipal. Meus amigos, minhas amigas, uma ótima e abençoada manhã de segunda-feira. Que Deus leve paz, amor, saúde e alegria a toda a família. Louvemos ao Senhor porque Ele é bom. Louvemos ao Senhor porque é bom estar com vida. Se dirigir, não beba. Se beber, não dirija. Preserve a vida, porque a vida é um dom de Deus. E lembre-se, amigo, sempre atrás de uma bola há uma criança. Eu volto, se Deus permitir, às 17 horas. Bom dia, Pinda. Bom dia, vale.

0: 7:54.
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1: 7:58.
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1: 7:59.
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1: 7:59.
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1: 7:50.
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0: Olá, muito bom dia, agora são 8 horas e 6 minutos, olha, 8 e 6, começando mais um programa Perfil na manhã desta segunda-feira, dia 1º de junho, hein? Mudou o mês, né? Meio do ano já. 1º de junho de 2026, daqui a pouquinho sua participação através do nosso WhatsApp 992245660. Participe, mande a sua participação, tá bom? Agora são 8 horas e 7 minutos, vamos ao nosso momento de fé.
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2: Bom dia, aqui quem vos fala é o pastor Ailton. Gostaria de trazer uma mensagem para o seu coração, cujo tema é lançando sobre ele a vossa ansiedade. Ansiedade, pelo dicionário, é um mal-estar físico e psíquico, aflição, agonia, e que na verdade isso tem tomado conta de muitas pessoas por conta da aflição das coisas assim acontecerem de uma maneira repentina. E não é assim que o Senhor nos ensina. O Senhor Jesus, ele vai nos orientar que nós não devemos andar ansiosos, porque Deus, ele cuida das nossas vidas. Deus, ele estará sempre assim cuidando da sua vida. Deus, ele não deixará que você seja surpreendido por nenhuma situação sem que antes ele não venha te avisar. Deus trará sempre uma resposta para a sua vida. Deus trará sempre uma solução para o seu problema. Então, andar ansioso, isso não faz parte da pessoa que realmente deposita a sua confiança em Deus. Não andar ansioso é o que também nos ensina o apóstolo Pedro, na sua primeira carta, no capítulo 5, versículo de número 7, onde o apóstolo Pedro, ele nos diz, lançando sobre ele toda a vossa ansiedade, porque ele tem cuidado de nós, ele, Deus, tem cuidado de nós, Deus, ele cuida de você, Deus, ele promete sempre estar do nosso lado. Na palavra do profeta Isaías, no capítulo 49, versículo de número 15, ele vai expressar da seguinte forma: pode porventura a mãe esquecer do filho que gerou do seu ventre? Todavia, se ela se esquecer, eu não me esquecerei de ti. Então é uma prova cabal de que Deus não se esquece de cada um de nós. Então não ande ansioso, confie em Deus, confie na sua promessa e confie na sua provisão, que certamente, no momento exato, Deus fará por você. Deus abençoe a todos.

Olha, agora são 8 horas e 27 minutos. Falar aqui do tempo e temperatura para esta segunda-feira. A máxima de... Deixa eu falar aqui, hoje nesse 1º de junho, né? Como vai ficar o tempo e temperatura em Pindamonhangaba e em toda a nossa a região. Olha a máxima de... Hoje temperatura máxima 21 graus, né? Tempinho frio hoje, nessa segunda-feira. A temperatura máxima de 21 em Pindamonhangaba e em toda a nossa região.

Olha, agora são 8 horas 28 minutos. 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

0: Olha, agora são 8h42. 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

0: Olha, agora são 8 horas e 54 minutos, 8h54. Receba a presença dela aqui, da minha amiga Esther, Clube Levida, na manhã desta segunda-feira. Esther, dá um bom dia, Esther.
1: Bom dia, Marcelo. Bom dia, ouvintes. Novo mês, o amor está no ar, hein, Marcelo?
0: É, 12 de junho, dia dos namorados, hein, Esther?
1: Isso mesmo, 12 de junho, dia dos namorados. E hoje recebemos, super parceira do Clube Levida, a Drica, da Floricultura Heliantos. Bom dia.
2: Bom dia, Esther. Bom dia, Marcelo. Bom dia, ouvintes. Estou aqui com muito prazer, muita felicidade de voltar aqui e poder falar um pouquinho sobre essa data tão importante com vocês.
0: Legal, né? A Adri, que é empresária, florista, mentora de pequenas empresas. Ô, Adri, fala um pouquinho dessa data tão importante, né? Primeiro, eu gostaria que você falasse de modo geral, né? Do comércio, a expectativa também de movimentar o comércio, né? Tem bons presentes aí. E depois você fala um pouquinho da sua empresa aí, da floricultura, né? O que encontrar lá pro dia dos namorados.
2: Sim, Marcelo. Olha, a expectativa tá altíssima. A gente já tem procura ali. Desde a semana do Dia das Mães, a gente finalizando o Dia das Mães, já tinha gente procurando pro Dia dos Namorados. Lá na loja a gente sempre faz uma campanha sempre exclusiva todo ano, nunca é a mesma coisa, a gente lança produtos novos. Então, geralmente os clientes já ficam na expectativa e eu tô vendo isso em todo o comércio. O Dia dos Namorados promete movimentar bastante pra gente. E, de verdade, uma dica aí pro pessoal que quer surpreender nessa data do Dia dos Namorados é apostar nas flores. E prestar atenção, né, nos detalhes, eu acho que isso é o mais importante. Às vezes a pessoa fica tão focada ali nas flores e acaba, quando vai presentear, fica algo genérico porque não presta atenção nos detalhes. Não sabe a cor que a mulher gosta, não sabe se ela gosta de um chocolate, não sabe qual acompanhamento colocar.
0: Verdade, né? Aí fica simples demais. Ô, Esther, bacana, né? Porque essa data é uma data importante aí, né? O Clube Levida, que também tem parceiros aí, e nessa expectativa do dia 12, não é isso?
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0: Adriane, fale um pouquinho para nós também da sua floricultura, né? São momentos desses, lógico, marcantes, como o Dia dos Namorados, por exemplo, mas toda data é uma data importante para presentear com flores, não é isso?
2: Com certeza, com certeza. A gente brinca na loja que a melhor ocasião é quando não tem ocasião. Você chega em casa com um buquê de flores, né?
0: Surpresa, surpreende.
2: E surpreende de verdade. Às vezes a pessoa não tá esperando, é um carinho que faz toda a diferença. A gente tem muitas histórias lá na empresa que provam isso. A gente já fez muitas entregas importantes porque foram histórias bem marcantes pra gente. Por exemplo, a gente já fez entrega pra uma mãe que tava tentando, né? Uma tentante, ela tava tentando engravidar. E uma outra mãe que tinha conseguido, ela nem era daqui, era de São Paulo, ela se conhece por um grupo de Facebook e mandou flores pra ela. Ela ficou super emocionada, super feliz, deu uma força a mais. Então, isso vai pra todas as áreas. E sobre o Levida, eu tive uma experiência, duas experiências importantes também com a Levida, nessa área de bem-estar, que os meus padrinhos, eles já são idosos, e eles precisam de um tratamento específico. 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
0: Legal. Ô, Adriele, fala um pouquinho também do seu atendimento lá, da floricultura, esse agendamento aí pro dia dos namorados, né? Como é que é feito esse agendamento para entrega das flores?
2: Importantíssimo, Marcelo, porque é super concorrido. Os homens têm o hábito de deixar ali pra última hora, então chega na sexta-feira, tá uma loucura a empresa. Eu vou dar uma dica pra vocês, já deixem agendado, a gente já tá aceitando encomenda, faltam aí 12 dias.
0: Mas já faz já, né? Pode fazer, deixar
2: pode
0: encomendado.
2: Pode fazer encomenda, a gente tá aceitando já via site, a gente tem um site, então
0: legal.
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1: Vai
0: legal.
1: Ter um horário diferenciado por causa do Dia dos Namorados?
2: Dia dos Namorados, gente, o horário é assim, até quando Deus quiser. Ano passado a gente fez entrega até às 11 da noite.
0: Olha só.
2: É muito, a não ser que acabem as flores, tá? Porque geralmente tem o risco de acontecer. No ano retrasado a gente ficou
0: são
2: sem rosa.
0: São muitos pedidos, né?
2: Sim, a gente encerrou às 7 da noite porque não tinha mais flor para vender. É, o que acontece? Ano passado, no ano retrasado, foi numa sexta-feira também. Foi no meio da semana. Meio de semana, gente, deixa reservado, porque tá todo mundo correndo durante o dia, mandando mensagem, encomendando, vai jantar à noite. Então, o risco de esgotar as flores no meio do dia é muito alto.
0: Legal. Odrelly, quem está nos ouvindo agora e queira conhecer a sua empresa, deixe para nós aí o seu WhatsApp e também o Instagram.
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0: Bacana. 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
0: Bacana. Esther, obrigado pela participação, bom dia, boa semana.
1: Obrigada, bom dia, boa semana.
0: Adriele, obrigado pela participação, bom dia, boa semana.
2: Obrigada a você, Marcelo, bom dia, boa semana.
0: 93.

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Olha, agora são 9:07. Ah, vamos falar aqui da rodada do final de semana do Campeonato Brasileiro. Já, né? A gente fala aqui da rodada do Campeonato Brasileiro. 7 FM.

0: Palmeiras e Flamengo vencem e abrem vantagem na liderança do Brasileirão. No fim de semana, pela 18ª rodada, a penúltima do primeiro turno e a última antes da parada para a Copa do Mundo, o Verdão bateu a Chapecoense em casa por 1-0. Já o Flamengo fez 3-0 no Curitiba, enquanto o Fluminense, terceiro colocado, ficou no 1-1 com o Cruzeiro. Assim, o topo da tabela agora tem Palmeiras com 41 pontos, Flamengo com 34, porém com um jogo a menos, e o Fluminense, que ficou para trás, com 31. Além disso, Atlético Paranaense e Red Bull Bragantino encostaram no tricolor carioca. O Furacão fez 1-0 no Mirassol e é o quarto com 30 pontos. Um a mais que o Massa Bruta, que bateu o Inter por 3-1 e ocupa o quinto lugar. Na parte de baixo da tabela, destaque para o Santos, que fez 3-1 no Vitória e saiu da zona de rebaixamento. Quem entrou foi outro grande, o Vasco, derrotado pelo Atlético Mineiro por 1-0. O fim de semana de Brasileirão ainda teve Grêmio 1, Corinthians 3, Bahia 2, Botafogo 1, Remo 1, São Paulo 0.
1: O deserto não é o fim. O deserto é processo. E Deus manda te dizer hoje: eu estou contigo até aqui. E vou te levar além.

0: O deserto não te mata, ele te prepara. Deus ainda vai fazer.
1: Olha, agora são 9 horas e 17 minutos. Olha, golpes envolvendo figurinhas da Copa do Mundo. Olha, golpes envolvendo figurinhas da Copa do Mundo aumentam mais de 700%.
2: Aumentam os golpes envolvendo o álbum de figurinhas da Copa. É o que mostram dados da empresa de cibersegurança Kaspersky. Foram identificados pelo menos 164 sites fraudulentos que simulam a página oficial de venda de figurinhas da Panini até a metade de maio. Isso representa uma alta de 720% em relação ao que foi registrado até 23 de abril, quando haviam sido identificadas 20 páginas. São sites com o mesmo layout, identidade visual e etapas da jornada de compras do produto oficial, mas com uma diferença: preços muito abaixo da média ou com ofertas classificadas como imperdíveis. Para convencer o consumidor, algumas páginas falsas até contêm informações no rodapé, como contato, CNPJ e endereço. O negócio é ficar atento. Na hora do pagamento, a vítima geralmente é direcionada a transferências via Pix. De acordo com a Kaspersky, o valor é enviado para contas de laranjas e rapidamente dividido entre diversas outras contas. Por isso, é difícil fazer o rastreamento e recuperar o dinheiro do golpe.
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2: Vamos ver assim.

0: Olha, 9:30. Rápido intervalo, volto já.
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4: Agora é a vez deles. Drops do
5: Pet. Você pega a chave do carro ou de casa e do nada o cachorro já aparece todo animado, abanando o rabo e achando que vem passeio por aí? Isso acontece porque os cães são mestres em associar sons a experiências. Ao longo do tempo, ele aprende que determinados barulhos significam coisas boas, como sair, passear ou até a sua chegada em casa. O mais interessante é que eles conseguem diferenciar pequenos detalhes nos sons e criam uma espécie de memória emocional. Por isso, às vezes, o pet fica feliz antes mesmo de você falar qualquer coisa, ele já entendeu tudo pelo barulhinho da chave.
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2: Olha, agora são 9h35, vamos até Goldfinger falar com a minha amiga Jaqueline na manhã desta segunda-feira. 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
0: 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Então, um excelente dia, uma excelente semana para você que está me ouvindo. Então, hoje, tomara que o meu recado tenha tocado aí no seu coraçãozinho e que você pense: ai, não vou dar não, ai, tá muito caro. O que que é caro, né, Marcelo? Caro são os momentos que a gente perde. Às vezes a gente faz um esforcinho e vai levar pra pessoa um sonho, uma realização. Não é verdade, Marcelo? Então, eu espero todos vocês aqui. Nós temos uma jornada aí até o Dia dos Namorados para atender a todos vocês com muito carinho. Foi o meu recadinho de hoje. Marcelo, tenha um excelente dia.
1: Obrigado, Jaqueline. Bom dia. Até amanhã. Amanhã a Jaqueline volta com mais informações. Agora são 10h45. Olha, agora são 10h45. 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Olha, agora são 9h46, deixa eu mandar um bom dia, meu amigo Dani. Ô, Dani, bom dia, viu? Falou, Marcelo, manda os parabéns aí, porque hoje é aniversário da minha nora, Bruna. Ô, Bruna, parabéns, feliz aniversário, muita saúde, muita paz no seu coração pra Bruna aí, nora da Solana, do Dani, né, Dani? Bom dia. Alô, Bruna, parabéns, feliz aniversário.

0: Olha, agora são 9h49, receba a presença dela aqui na manhã dessa segunda-feira, dia 1º de junho, a doutora Tamires, fisioterapeuta. Doutora, bom dia.
1: Bom dia, Marcelo, bom dia, ouvintes. Vamos começar mais um mês aqui falando sobre saúde. Hoje a gente vai falar sobre massa muscular, que é muito importante para as pessoas que estão envelhecendo, né? Para a gente trazer essas informações para elas, o quanto isso é importante.
0: Doutora, e não há uma longevidade, né? Qualidade de vida sem músculo, não é
1: Sim,
0: isso?
1: Sim, muitas pessoas não sabem, acreditam que os músculos são somente para a parte, assim, de funcionalidade, mas hoje a gente vai trazer uma visão diferente sobre isso.
0: Doutora, fala um pouquinho, então, do papel dos músculos em envelhecimento, né? Quando falamos em envelhecimento saudável, muita gente pensa apenas em remédio, exames, mas qual é o papel do músculo nesse processo?
1: Então, muitas pessoas pensam que o músculo é só força, que é só para melhorar ou caminhar ou algo assim. E a gente vai falar hoje sobre o músculo para diminuição de dores crônicas, para diminuição do risco de doenças cognitivas, então Alzheimer e demência. A gente vai falar dos músculos para diminuição de doenças cardiovasculares. Então, o músculo, ele está associado a várias coisas que as pessoas acabam deixando passar e não sabem da importância dele.
0: Entendi. Então, doutora, na verdade, né, essa questão do treino de força na academia, treino de força, é uma necessidade, né? Isso não é uma opção. É não. Uma obrigatoriedade.
1: Sim.
0: Não é isso?
1: Não necessariamente só a academia, né? A pessoa ela pode se adequar num pilates, mas ela precisa do treino de força. Ela precisa, que a gente chama de uma musculatura adequada. Então, às vezes, a pessoa pensa que ela precisa ir lá fazer o exercício e ficar com aquele músculo grande. E não, para você que está envelhecendo, você só precisa reduzir as chances que você tem de ir para uma sarcopenia, que é o que a gente chama de uma perca muito severa de massa muscular, que não pode acontecer, porque daí vão te levar a risco de outras doenças.
0: Entendi. Doutora, existe uma relação, então, entre músculo e doença, né?
1: Sim, a gente pode falar sobre a doença cardiovascular. Então, quando você faz atividade física, você vai diminuir a sua chance de ter algumas doenças cardiovasculares. Então, a gente vai entrar aí com relação a doenças, alterações, acúmulo de gordura na sua artéria, porque daí você vai ter menos gordura, menos peso. A gente pode falar sobre relação de infarto, né? Então, quando a pessoa não pratica atividade física, ela fica com o coração mais fraco e ela pode ter esse acúmulo de gordura nas artérias. A gente pode falar das doenças cognitivas. As pessoas não sabem, mas quando você pratica atividade física, você também melhora a sua massa encefálica. Então, conforme você vai envelhecendo, o seu cérebro ele vai tendo uma diminuição de tamanho. Isso é comum e as pessoas não sabem. E aí, o que acontece? Vou envelhecendo, vou perdendo um pouquinho a minha memória. Tamires, eu já percebo que eu não lembro mais de determinadas situações. Eu percebo que a tal coisa, guardei tal coisa e não sei onde eu coloquei. Eu estou começando a esquecer coisas em lugares e eu não faço nem ideia. E a pessoa começa a ter receio de que ela tem uma demência, um Alzheimer. E muitas vezes não é. Muitas vezes é só a questão do envelhecimento e a falta da atividade física.
0: Entendi. Doutora, e falar um pouquinho também, né, as pessoas acreditam que, grande parte das pessoas acreditam que depois de uma certa idade não adianta começar a se exercitar.
1: Não,
0: é mito.
1: Isso é um mito. O corpo, ele responde independente da sua idade. Então, vem estudos mostrando pra gente que quando você começa a fazer atividade física, você diminui em 60% as chances de você ter uma demência, que é algo importante. Então, você vai melhorar a sua função. Então, essa semana eu sempre trago, gente, assuntos que estão relacionados à minha clínica, né? Então, chegou uma paciente recente lá na clínica que está com muita dificuldade de andar, está sentindo dores no corpo inteiro. Vem relatando que está precisando de muita ajuda para fazer as coisas dentro de casa. Tamires, a minha filha precisa me ajudar e me levar em vários lugares. Às vezes, quando eu não vou com a minha filha, eu vou com os amigos, eles têm que me amparar, porque senão eu não consigo chegar. E eu vejo pessoas da minha idade e eles estão andando normalmente. Só que um faz pilates, o outro faz academia, o outro faz uma caminhada. Então, a gente está falando de uma pessoa que vem envelhecendo e que ela está optando por melhorar a função dela. Sim. Junto com o exercício físico.
0: Entendi. Doutor, então, assim, é uma necessidade de fazer essa atividade, né? Porque a gente, com o passar do tempo, vai tendo a sarcopenia, que é a perda da massa muscular. Isso é fato, né?
1: Sim.
0: Isso não é uma história, isso aí é fato. A gente vai perdendo massa muscular. E aí, muitas vezes, você precisa a necessidade do músculo para atividades do dia a dia, né? Para levantar, para levar muitas vezes uma sacola do supermercado, não é isso?
1: Sim.
0: E para fazer uma outra atividade. E aí precisa dessa atividade física, não é isso?
1: Sim, sim. A atividade, ela vai entrar exatamente para isso. Então, a pessoa chega sem conseguir fazer o básico. E quando essa paciente chegou, ela não tem massa muscular. E isso vem acontecendo lá na clínica. Eu estou recebendo vários pacientes e eles não estão numa idade extrema. São pessoas de 60 e pouco a 70 anos, que hoje são considerados pessoas com um envelhecimento comum, que não tem massa muscular, que estão num nível de sarcopenia importante. E isso vai levar a dores, isso vai levar a envelhecimento da parte cognitiva, eles vão ter perca de memória, isso vai levar a problemas na parte cardiovascular. Tem a parte da UTI ou hospitalização que as pessoas não sabem. Quanto mais massa você tiver, maior a sua chance de sobrevivência numa UTI, num hospital. Porque quando a pessoa está no hospital, você pode perceber, rapidinho ela perde massa. Ela começa a emagrecer muito rápido, perde peso. As pessoas acreditam que é só porque ela não está se alimentando bem. Não é isso. Porque quando ela está num leito, ela se movimenta muito pouco. E ela perde essa capacidade, ela está perdendo massa muito rápido. Então, quando você é uma pessoa que chega lá preparada, que já tem a massa muscular, você aumenta as suas chances. Tamires, eu vou passar por uma cirurgia, seja no joelho, seja uma cirurgia na coluna, seja uma cirurgia, assim, na parte do seu rim, ou algo assim, que você vai precisar de um repouso após. Quanto mais massa você tiver, maior e melhor será as chances da sua recuperação. Tamires, estou envelhecendo. Para eu ficar mais feliz com o meu envelhecimento, quanto mais massa eu tiver, melhor vai ser. E isso a ciência vem nos mostrando.
0: Ok. Doutora, e todo esse assunto, né, a doutora Tamires dá orientação no seu consultório, é isso, né? Porque chega lá as pessoas com as dores, com as suas limitações. A doutora faz um trabalho lá da fisioterapia, mas também faz essa orientação com relação à atividade física, é isso?
1: Sim, lá na clínica a gente tem um Pilates. Muita gente não conhece, não sabe o que seria o Pilates. É uma atividade física orientada. São grupos, né, pequenos, que a gente aborda exatamente isso. Essa paciente que chegou com uma limitação muito grande, ela foi direto para o Pilates, que ela precisa de massa muscular, ela precisa evoluir. Então, a gente vai fazer orientações para ela ali dentro dos exercícios. Então, a gente faz todo um mapeamento, entende as necessidades dela, o que ela precisa, o que ela não precisa fazer. A partir disso, a gente vai aplicar exercícios direcionados. Então, tem uma outra paciente que chegou de artrose no joelho. Tamires, sinto uma dor insuportável no joelho, não consigo andar muito. Se eu for andar bastante, eu vou pegar e tomar medicamento antes de ir. Ela já toma o medicamento como prevenção. Ela não sabe se vai doer ou não, mas ela já toma, porque ela tem certeza que vai doer. Ela começou o tratamento e em menos de 2 meses ela melhorou a dor dela, que estava insuportável. Em menos de 2 meses ela começou a tirar esse medicamento de prevenção, porque o músculo está fazendo isso. A pessoa que tem artrose, ela necessita da musculatura. Então, o Pilates vai fazer isso para a pessoa. Então, é um exercício orientado com um fisioterapeuta, né? Então, um profissional especializado para aquilo, que vai preparar o paciente para o que ele precisa no dia a dia.
0: Doutora, aqui a participação da Ana Emília perguntando se existe, né? A pergunta para a doutora se ela mede a massa muscular, se temos como ver aí a massa muscular.
1: Lá na clínica, sim, a gente até consegue fazer. A gente tem uma balança com um aplicativo que a gente consegue ver massa magra, gordura, consegue fazer tudo isso para o paciente. Mas, independente disso, a gente sempre vai focar em funcionalidade. Porque, às vezes, tem aquelas pessoas que elas são enormes. Aí ela toma aqueles hormônios ou são pessoas de academia que focam muito em volume, mas a função dela é muito diminuída. Então, a gente foca na massa necessária para o paciente ter função. Então, o paciente chega lá. Qual que é o seu objetivo? Você quer melhorar o quê? Né? Tamires, quero só massa muscular. Mas você quer só massa para quê? Né? Ah, eu quero massa para eu conseguir... Vou dar um exemplo de um outro paciente que tem dor no ombro. Tamires, eu preciso de força porque eu estou precisando fazer... mudar a minha mãe, que ela teve um AVC, então ela fica na cama. Aí, às vezes, eu preciso tirar ela da cama e colocá-la numa cadeira. Então, ele está precisando de força e massa muscular para transferir a mãe dele. Ó, algo importante? Então, a gente vai trabalhar isso. Porque, às vezes, se eu trabalhar só massa, assim, de forma livre, ele vai continuar sem conseguir fazer aquela tarefa que ele precisa. Entendi. Então, sim, a gente consegue medir, mas principalmente a gente precisa entender qual que é a necessidade, por que a pessoa está precisando da massa.
0: Legal. Eu, doutora, e passa para nós então o seu WhatsApp e o Instagram do seu consultório.
1: Sim, lá na clínica é o WhatsApp 12981066187. Vou repetir, é 12981066187. O meu Instagram é Tamires, com TH, Araújo, _, o tracinho lá embaixo, físio, de fisioterapia.
0: Bacana. Doutora Tamires, obrigado pela participação, uma boa semana.
1: Obrigado, uma boa semana e um ótimo mês para vocês.
0: 10 e 2.
2: Vamos cantando juntos, é muito bom. Quer ver?

0: 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Agora 10 em ponto, 10h05 já, né? 10h05, rápido intervalo, volto já.
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7: Doutora, criança com autismo tem direito a algum benefício do INSS?
8: Sim, tem sim. É o benefício LOAS, que garante um salário mínimo para a família, mas tem que ser comprovada a baixa renda.
7: E precisa ter contribuído para o INSS?
8: Não, não necessariamente. O direito ele é garantido mesmo que não tenha nenhuma contribuição.
7: E o benefício vai ser para a vida toda?
8: Não, ele não é para a vida toda, não é vitalício. O benefício ele vai passar por revisões a cada 2 anos, mas pode ser renovado enquanto tiver necessidade de quem está recebendo esse benefício.
7: Entendi. O que eu faço para conseguir dar entrada?
8: Bom, você só vai precisar ter um cadastro único atualizado, contendo todos os integrantes da família que moram na mesma residência, na mesma casa, e precisa de um laudo médico que comprove o diagnóstico da criança e que compromete o seu desenvolvimento.
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13: E hoje em dia muita gente usa o celular como GPS, o que ajuda muito no dia a dia, vamos falar a verdade, né? Mas só tem um erro comum, viu, que pode acabar virando um perigo: posicionar o aparelho no local errado ou ficar mexendo na tela enquanto dirige. O jeito é configurar a rota antes de sair e usar um suporte adequado. Assim você não bloqueia a visão do para-brisa. Outro ponto importante é: evite o celular exposto ao sol forte, principalmente em painéis mais quentes. É, porque o superaquecimento pode até fazer o aparelho desligar, viu? A tecnologia ajuda, mas a distração ao volante continua sendo um dos maiores riscos no trânsito.
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14: Agora com vocês, Paulo Henrique David cantando Pior é te perder.

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1: 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Ô Marcelo, bom dia. Se possível, toca aí o Gilson Casinha Branca, viu? Tem um excelente mês de junho. Deus abençoe o Paulo Roberto do Vila Verde. Bom dia, Paulo Roberto. Bom dia.

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2: 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Boa semana para vocês. Bom dia, Marcelo. Bom dia, ouvintes.

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4: Fora das quatro linhas, o Real Madrid segue sendo grande campeão do futebol mundial. A revista Forbes divulgou um novo ranking dos clubes mais valiosos do planeta e o time espanhol aparece mais uma vez na liderança. Avaliado em cerca de 9 bilhões e meio de dólares, o equivalente a quase 48 bilhões de reais, o Real Madrid mantém o topo pelo quinto ano seguido. Na sequência, aparece Barcelona e Manchester United, completando o pódio dos clubes mais valiosos do mundo. O levantamento também mostra a força econômica da Premier League. Dos 30 clubes mais valiosos do planeta, 11 são ingleses. Entre eles estão Liverpool, Manchester City, Arsenal, Chelsea e Tottenham. Fechando o top 10, ainda aparecem Paris Saint-Germain, Bayern de Munique e outros gigantes do futebol europeu. Mais uma prova de que, além de títulos,

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Olha, agora são 10h48. Esse é top, hein? É 10h48. 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

0: Olha, agora são 10h57, falar aqui da Multifarma, cada dia da semana, pensada com carinho para atender você e sua família, com os melhores preços, um atendimento de qualidade, remédios, produtos para a pele. 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Olha, agora são 10h58, o Acerio Galvão dá um bom dia, Sério.
1: Ah, bom dia, Marcelo Santos, bom dia, Pindamonhangaba, bom dia, Brasil.
0: Sério, o Brasil jogou, enfrentou aquele fraquinho, o Panamá, né?
1: Olha, se o Santos pegasse aquele time, ganhava de uns 4-0.
0: Eu também acho, viu, Sério. Agora, o que foi aquilo lá do cantar o hino nacional daquele jeito, Sério?
1: Ah, é, falta de consideração com o país, né?
0: Meu do céu,
1: falta,
0: né,
1: de respeito com o país.
0: Misericórdia, o que foi aquilo lá, Sério?
1: Decora tanta música e não poderia, porque ali não foi de graça lá.
0: Não.
1: Cobraram, né?
0: É.
1: Então, no mínimo, cantar o hino nacional direito.
0: Pelo amor de Deus, o que, que foi aquilo? Show de horrores, hein, Sério?
1: Pouca vergonha.
0: Pouca vergonha, meu. Dá um recado, Sério Galvão.
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0: Olha, agora 11 em ponto, dá um recado, Sério Galvão.
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0: Olha, agora são 11h01, dá um recado a Sério Galvão.
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0: Teve uma promoção da ACIP, sorteio na televisão aí, saiu lá na...
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0: Legal. Agora, 11-1, dá o recado, Sério.
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0: Olha, agora 11:02, rápido intervalo, voltamos já com as informações policiais ao vivaço aqui no YouTube e no Facebook.
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5: Olha, agora são 11 horas e 6 minutos. A partir de agora estamos ao vivo na nossa live, no Facebook, no YouTube. Faça o Ctrl-C, compartilhe, comenta e curta a nossa página. Lembrando que hoje, segunda-feira, no YouTube, tem aí o sorteio do Combo do Mac nesta segunda-feira. 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Não é isso, Reginaldo? 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
6: Exatamente, muito bom dia, meu grande amigo Marcelo Santos.
5: Ô, Reginaldo, fala de coisa boa, começando o mês, começando a segunda-feira, começando a semana com coisa boa, não é isso, Reginaldo?
6: Exatamente, Marcelo, bom dia também ao Astério Galvão, bom dia a todos da nossa 107 FM, eu espero que todos tenham tido um final de semana maravilhoso. Junho começando, e frio, gelado, então atenção. 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
5: Obrigado, Reginaldo, pelas informações. Amanhã você volta com muito mais aqui no programa Perfil.
6: Ah, eu que agradeço a todos, que vocês tenham uma segunda-feira maravilhosa. 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Fiquem com Deus e até amanhã, familiar.
5: Olha, 11h11.
7: Velório.
5: 11h11, informações e falecimentos com Astério Galvão.
8: Marcelo, até o momento eu não vi aqui nenhum falecimento na cidade de Pindamonhangaba. Até o momento.

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2: Olha, agora são 11 horas e 11 minutos, Azer. Vamos dar início às informações policiais da manhã desta segunda-feira. Quem estava lá, Sérgio Galvão?
3: Ah, encontrei logo cedo lá com o Júnior Ataliba, né? Conversei um pouco com ele. Tava lá Rosângela, que mandou um abraço para você. Tava lá também o Gil, né? O Gil, e também o Zácaro, o Salvador, a todos aí, um grande abraço.
2: Ô, Acer, vamos dar os parabéns aqui?
3: Pra quem?
2: Ô, Marcelo, bom dia, por favor, manda os parabéns para o meu cunhado Carlos, que mora no bairro das Campinas.
3: Alô, Carlos, parabéns.
2: Leoci mandando aqui.
3: A Leoci mandando.
2: A Cida, a irmã Cida, viu?
3: A irmã Cida.
2: Ô, Cida, abração pra você. O Carlos, abração pra você, mora no bairro das Campinas, parabéns, feliz aniversário. Seja...

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2: Olha, agora são 11h13 e a Sério, vamos dar início às informações policiais da manhã desta segunda-feira, começando com um caso de furto de veículo, né, Sério?
3: Olha, esse furto de veículo aconteceu da seguinte forma. Foi até a delegacia, o homem de 54 anos, ele disse o seguinte, ele disse lá para os policiais que ele precisou ir a São Paulo. Foi ele e a filha para São Paulo. E ele não quis ir com o carro dele. Deixou o carro dele com um amigo, né, um Fox 1.0 2013, vermelho, placa de Nova Friburgo, Rio de Janeiro, placa LLV 7F45. Ele ia para São Paulo, foi para São Paulo com a filha, falou com o amigo, ó, cuida do meu carro aí, deixa aí na sua casa, quando eu voltar de São Paulo, eu pego o carro aí na sua casa. Aí o amigo falou, beleza então, tranquilo, pode deixar sim, viu? Deixa aí. Aí ele foi para São Paulo com a filha. Resolveu o que tinha que resolver lá em São Paulo e o carro ficou ali na casa do amigo. O amigo precisou ir no supermercado. Pegou o carro, tava com a chave.
4: Foi ao supermercado. Vou lá no supermercado,
3: comprar algumas coisas lá no supermercado. Aí ele pegou e foi até o supermercado. Isso por volta das 1h30, né? Às 13h30. Ele voltou e deixou o carro na frente da casa dele. Trancou o carro, deixou o carro lá na frente da casa dele. 13h30. Quando deu mais ou menos a 17 horas, 5 da tarde, ele olhou lá pra fora, o carro não tava mais lá.
2: Não?
3: Falou, não, pera.
2: Ele deixou o carro na rua?
3: Deixou lá em frente à casa dele. Na rua.
2: Sei.
3: É, isso, foi no supermercado, voltou, 13h30, trancou o carro e entrou. E lá pelas 5 horas da tarde, ainda claro, ele olhou lá e falou assim, ué, eu deixei o carro ali? Cadê o carro? O Fox 1.0 2013, vermelho. Placa de Nova Friburgo, Rio de Janeiro. Placa LLV 7F45. Sumiu. Desapareceu.
2: Meu Deus do céu.
3: Sério. Os caras levam mesmo.
2: Não, leva.
3: Leva.
2: Não pode vacilar, né, Sério?
3: Eu venho de moto, tem que trabalhar, é mais econômico e tal, mas não deixa a moto na rua.
2: De jeito nenhum.
3: Eu pago 5 mil réis, 3 mil réis, às vezes 2 mil réis, mas não deixo na rua, porque os caras... Leva.
2: Hoje vai ser... Olha, agora são 11h16. A Elaine falou: Marcelo, Astério, bom dia.
3: Bom dia.
2: Manda um feliz aniversário para minha nora, Letícia.
3: Letícia, feliz aniversário.
2: Do Cidade Jardim.
3: Da Cidade Jardim, aí um
2: foi
3: abraço.
2: Foi aniversário
3: pra vocês,
2: dela, hein? Ontem. Parabéns. Mas hoje, pedindo um feliz aniversário aqui, a Letícia, moradora do bairro Cidade Jardim.

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2: Olha, agora são 11h16, eu quero dar um recado aí, Estéreo.
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2: Olha, agora são 11h18. Olha, golpes envolvendo figurinhas da Copa do Mundo aumentam mais de 700. Também não tem mal que enganar os outros.
3: Engano de tudo quanto é jeito.
2: Meu Deus do céu.
4: Aumentam os golpes envolvendo o álbum de figurinhas da Copa. É o que mostram dados da empresa de cibersegurança Kaspersky. Foram identificados pelo menos 164 sites fraudulentos que simulam a página oficial de venda de figurinhas da Panini até a metade de maio. Isso representa uma alta de 720% em relação ao que foi registrado até 23 de abril, quando haviam sido identificadas 20 páginas. São sites com o mesmo layout, identidade visual e etapas da jornada de compras do produto oficial, mas com uma diferença: preços muito abaixo da média ou com ofertas classificadas como imperdíveis. Para convencer o consumidor, algumas páginas falsas até contêm informações no rodapé, como contato, CNPJ e endereço. O negócio é ficar atento. Na hora do pagamento, a vítima geralmente é direcionada a transferências via Pix. De acordo com a Kaspersky, o valor é enviado para contas de laranjas e rapidamente dividido entre diversas outras contas. Por isso, é difícil fazer o rastreamento e recuperar o dinheiro do golpe.

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2: Olha, agora são 11h20, Astério. Vamos dar continuidade às informações policiais. Esse caso estelionato, hein, Astério Galvão?
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2: Verdade, né? Dia 12, hein?
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0: Velório.

0: Olha, agora são 11h21. Ô, Sério, deixa eu mandar os parabéns aqui, porque teve aniversário, ô, Sério.
1: Teve.
0: A minha amiga Lourdes, a mãe que é mãe do goleiro Everson lá do clube do Atlético.
1: Mãe do Everson, do Atlético?
0: Aí o neto dela, o netinho dela, que também vai jogar no gol também, o Marcos Paulo.
1: Ô, Marcos Paulo.
0: 16 anos, Sério.
1: 16 anos, vai
0: completou
1: ser
0: completou mais um ano de vida, viu, Sério?
1: Parabéns,
0: ô, Lourdes, parabéns.
1: Parabéns, Lourdes.
0: Ô, Marcos Paulo, parabéns, feliz aniversário, Deus abençoe sua vida, muita saúde, muita paz no seu coração. O menino lá, 16 anos, grandão
1: vai já, vai ser craque também.
0: Grandão, já tá jogando gol também, a Lourdes falou, ele tá jogando gol também, igual o pai dele. Ô, Lourdes, parabéns, feliz aniversário, Deus abençoe vocês, todo mundo de sua família, que Deus abençoe muito vocês, gente da melhor qualidade, minha Lourdes é minha amiga desde criança, né, Lourdes? Abração pra você, que Deus abençoe sua vida!

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2: Olha, agora são 11h22, Acero. Vamos dar continuidade a esse caso aí de estelionato, hein, Acero Galvão?
3: Olha, esse aqui é um que os estelionatários usam bastante, tá? Aquele, o golpe do boleto falso. Preste atenção, gente. Golpe do boleto falso. Ele foi até a delegacia, um homem de 41 anos, ele mora no Pazinho, lá em Moreira César. Ele disse lá pro doutor Miguel, que é o delegado de polícia de Moreira César, ele tem 41 anos, ele diz o seguinte, ele tem uma dívida com o banco Pascoaloto, referente ao financiamento. Ele fez um financiamento de um veículo e ficou devendo para esse banco. É, por um motivo ou outro, ele não conseguiu pagar. E agora gostaria muito de quitar a dívida dele. Viu um telefone, entrou em contato com esse banco aí, começou uma negociação, uma conversação com o interlocutor, e o cara dizia, eu sou representante aqui do banco, tal, que não sei o que, Birimbau, Cade Foz, papo vai, papo vem, tal, você comprou o carro quando? Daí começou a conversar com ele, foi passando credibilidade para ele. E ele foi ouvindo aquele sujeito lá e tal, e Birimbau, vai, pá, que não sei o que, o que nós podemos fazer? Aí ele falou assim, eu gostaria de quitar, mas esse valor está meio alto. Você gostaria de quitar? Eu gostaria de quitar minha conta aí, ficar livre aí, ficar com o nome limpo de novo, né? Então, eu vou fazer um negócio bom para você. Olha só, olha o golpe aí, ó. Olha o golpe. Ele está achando que está conversando com o banco, com a instituição. Só que quando ele liga... Esses bandidos fedorentos, fedidos, ordinários, frescos, eles clonam ali, eles printam e mudam o telefone. Aí ligou achando que fosse lá da instituição. Achou que estava falando com o representante da empresa. Aí o cara pegou e deu a notícia que ele mais queria na vida. Reduzir aquele valor, porque ele queria limpar o nome dele. Aí um valor que estava bem alto... Ficou por R$4.284,99.
2: What?
3: R$4.284,99. Ele ficou emocionado, falou, eu quero pagar. Aí ficou louco, querendo pagar o negócio logo para ficar livre da dívida. Tá? E o cara percebeu isso, o estelionatário percebeu.
2: Percebeu que ele estava animado.
3: Né? Ele falou, vou mandar um boleto para você. Você paga esse boleto imediatamente e eu já tiro o seu nome aqui do SPC, do Serasa, de tudo que tem nome ruim que você tiver aí, nós vamos tirar. Seu nome vai ficar...
2: Limpinho.
3: Limpinho que nem bundinha de criancinha, de nenenzinho novo.
2: Vai ficar limpinho,
3: branquinho. Limpinho, limpinho. Ele pega e...
2: Pagou,
3: Marcelo.
2: Ai, meu.
3: Pagou Deus. E tá tranquilo, né? Tá com a consciência tranquila.
2: Fez
3: pagou,
2: minha parte.
3: Fiz a minha parte. Meu nome tá limpo, vou poder restabelecer o meu crédito. É, aí passa alguns dias, o banco liga pra ele. O banco que ele tá devendo. Ô, tudo bem? Como é que vai? Olá, tudo bem? Boa tarde. Como é que vai? É referente àquela nossa dívida, tá? Mas que dívida? Que dívida? Eu paguei, eu não devo nada pra vocês. Mas como que você pagou? Daí ele explicou. Paguei um boleto tal, que não sei o quê, que papapá. Aí o cara do banco, que era realmente trabalhava no banco, falou, desculpe eu falar isso pro senhor. Desculpe falar, hein? Mas o senhor pagou um boleto falso. O senhor pagou um boleto para uma outra pessoa e não para o banco. Quer dizer, achou que tava fazendo o certo, foi induzido ao erro, pagou R$4.284,99. Pessoal, tome cuidado. Vá até a instituição.
2: E o banco não vai ligando.
3: Pelo amor de Deus, Marcelo. As pessoas caem na inocência também. Pelo amor de Deus. Reduziu bastante o valor. Já tinha que ter desconfiado, né? O cara deve 10, por exemplo. Vai pagar 4. Tem que desconfiar. Vá até a instituição. Tire isso a limpo. Vai lá e veja o valor lá. Sentado dentro lá do banco. E não por telefone, como ele fez. Prejuízo
2: R$4.284,99. 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
2: Olha, agora são 11h30, Astério, e manda um abraço ao nosso grande amigo Marinho Mecânico,
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2: Vai ser 11h30, Astério.
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2: Olha, agora são 11h31.

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2: Olha, agora são 11h31, olha, a Mega Sena acumula em 16 milhões de reais. Então, no próximo sorteio, gente, a Mega Sena continua a movimentar os apostadores de todo o Brasil. Então, agora o sorteio acontece na próxima terça-feira, amanhã, 16 milhões de reais, sorteio da Mega Sena. Aqui na nossa região, uma aposta de São José dos Campos fez a quina.
3: Quina?
2: E faturou 33 mil. Sério, por um número, hein?
3: Puxa vida, hein?
2: Ah, fez aqui numa aposta simples, feita em São José dos Campos, acertou 5 dezenas.
3: Maravilha.
2: Do último concurso da Mega Sena e faturou 33 mil reais. Já dá pra comprar um contra-viré, né, Sérgio?
3: Vai ficar sossegadinho, dinheirinho bom esse.
2: 33 mil já ajuda
3: um pouco. Bom.
2: 11h32.
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2: Olha, agora são 11h32, Astério, vamos dar continuidade às informações policiais aí, vamos falando lá. No caso também de estelionato de novo, né, Astério?
3: Olha, ô Marcelo, eu fico em estado de perplexidade total. Meu Deus do céu, como é que as pessoas estão caindo? Onde foi aqui agora? No Alto Cardoso.
2: O que aconteceu, Sério?
3: Um monte de gente em Moreira César, um monte. E esses monte aí, eu falei tudo aqui, ó. E agora os bairros de Pindamonhangaba, vários bairros aí, eles estão atacando e tá enganando. Isso aqui levou um prejuízo grande, grande prejuízo, tá? Eu vou contar a história na íntegra pra vocês, ó. Aumente o volume.
2: Aumenta aí, gente.
3: Do seu rádio. É impressionante. Aqui não é achismo não, viu, gente?
2: Hein?
3: Isso aqui, eu vou na delegacia, pego os boletins, tá? É lido, relido e diminuído a história, porque a história é grande. Olha, a vítima é uma senhora de 75 anos, moradora do Alto do Cardoso. Ela disse lá pros policiais, aqui no primeiro DP, tá? Que ela tava no Alto Cardoso às 19 horas, isso aconteceu comigo. Eu sou testemunho ocular disso. Aquele cara lá do... Viva a sorte!
2: Viva a noite! Noite!
3: Viva a noite! Viva a noite! O rapazinho lá, o gordinho, o bonitinho, tá? Ele vira e mexe, aparece lá na Band, mas não é ele, gente. É Iá.
2: Iá?
3: Iá. Preste atenção no que eu tô falando pra você. Por que as pessoas estão caindo? Porque eles mandam uma mensagem de vídeo, chamada de vídeo, manda a chamada. Aconteceu comigo, gente.

0: 50 mil reais. O meu amigo lá de Moreira César tá ouvindo a gente numa televisão de 45 ou 50 polegadas.
1: 50 polegadas.
0: Acho que é 50, o Ismael do Porco lá, no Azeredo, tá? Cuidado aí com a televisão, que é muito grande, hein?
1: Ô Ismael.
0: Cuidado, hein?
1: Cuidado aí.
0: É, onde é que eu tava?
1: Nós tava no caso desse estelionato. Viva a noite!
0: Viva a sorte! Viva a noite, viva a sorte! Aparece o rapaz na quando ele manda a chamada de vídeo.
1: Sei.
0: A senhora viu, né? E falou pra ela assim, ó, a senhora ganhou, acaba de ganhar 50 mil reais. Eu sou aqui da Band, eu sou o Renato, a senhora já me viu alguma vez? Ela falou, vi sim, já vi. Eu mesmo vou levar para a senhora aí em Pindamonhangaba, no bairro Alto do Cardoso. Eu vou levar uma maleta com 50 mil reais. Você imagina a euforia? Você imagina a alegria dessa senhora, 50 mil, numa crise dessa, onde o tomate está custando 15 reais só.
1: Quanto?
0: Só 15 reais o quilo do tomate.
1: Meu Deus,
0: tá? Você imagina as outras coisas. A carne pela hora da morte.
1: Gasolina lá em cima também.
0: Gasolina lá em cima. Roupa, subiu tudo. Tá? E o salário, ó.
1: Ai, meu então, Deus. Então,
0: vou falar pra você, viu? Aí o que aconteceu? Ela falou: ganhei 50 mil, vou sair do toleiro. Vou pagar tudo minhas contas e não vai sobrar dinheiro. E o cara lá, forçando a barra em cima dela: ó, eu vou aí levar a maleta de 50 mil reais pra senhora. Para tanto, eu preciso de algumas informações. O golpe tá aí. Aqui tá o golpe, ô Marcelo. As pessoas não entendem, não entendem. Eu falo, refalo. Não cai nessa, gente. Passar dados pessoais. Se ele vai lá na sua casa, né? Você não ganhou?
1: Ganhei.
0: Ele não vai na sua casa? Vai. Então passa os dados a hora que ele chegar.
1: Verdade, meu senhor.
0: A hora que ele chegar, você passa os dados pra ele e pega a maleta com o dinheiro. Mas não. Ela passou tudo. Todas as informações
1: que ele
0: dela,
1: foi pedindo, ela foi passando. Ela,
0: por telefone, ela viu o cara ali, porque é um IA. É a imagem do cara, a boca mexendo, mas é um outro cara por trás dele, que é o bandido. Ela pega e foi passando. Abre o link, hein? O link, abre aí. Abre já. Tira as fotinhas do rosto, por favor. Hein? Fotinha do rosto! Por favor, fotinha do rosto. Tirou várias.
1: Meu Deus.
0: Aí mandou pra esse fedorento fedido. Esse fedido, chechelento. Esse fresco. Esse gambazão velho. Bicho de macaco pé.
1: Ô louco, Astério.
0: Extrato do pó da merda do cavalo.
1: Ô louco. Ô louco, Astério.
0: Ela passou tudo. Olha o que aconteceu com ela. Depois que ela passou. Depois não tem mais contato. Acabou o contato. Acabou. Ela não passou tudo?
1: Passou.
0: Acabou o contato.
1: Acabou o contato.
0: Calma, tá lá esperando.
1: Ou a maleta de dinheiro.
0: A maleta de dinheiro. Tá esperando a maleta do dinheiro. O que que ela descobriu depois?
1: Nada.
0: Vou contar na sexta-feira. Olha o que aconteceu com essa senhora. Como ela tinha passado todas as informações, e a gente fala. Eu vou continuar falando. Eu e Marcela aqui continuar falando. Muita gente ouve e vê o programa através aqui, ó. Tá lá o Ismael vendo lá pela TV.
1: Pela televisão.
0: Pelo rádio, dentro do carro. Aonde você? Na rua, na chuva, na fazenda, ou numa casinha de sapé!
1: Louco! Ô, sério, ouvi de fato, falou assim, Marcelo, fui no mercado sábado, quase caí de costas. Feijão tá 10 conto o quilo. Ô, meio que o pacotinho 10 conto. É isso aí? 10
0: subiu
1: reais.
0: Tudo, Marcelo. Subiu tudo. No
1: feijão tá custando 10 reais.
0: No bom preço não tá esse preço, não. No bom preço não tá, não. Tá bem mais barato.
1: Bem mais barato, bom preço.
0: Muito mais barato.
1: Terras de Peso 2 e também no Mantiqueiro.
0: Exatamente.
1: Preço bom mesmo, de verdade.
0: Muito bom o preço.
1: Ô, Astério.
0: Arroz lá, 15 conto. Já. Rapaz, eu levei 2 sacos de arroz. Eu comi arroz até enjoar. Voltando aqui, ó, Marcelo, nesse estelionato. Coitada da senhora. 75 anos. Moradora do Alto Cardoso. Tá? Ela caiu nesse golpe na sexta-feira agora. Sexta agora. Tá? Então, o que aconteceu foi o seguinte, quando ela passa todos os dados dela, tira foto e abre link, olha o que que fizeram com ela, gente. Olha só o que que fizeram com esta senhora. Retiraram da conta, ela tinha um dinheirinho na conta dela, não sei se é poupança, se é corrente, ela tinha, e foi retirado

0: retirado da conta dela R$61.488,84. Limparam a conta dela. Pensa que acabou?
1: Ô, sério. Meu Deus do céu.
0: Não acabou, não.
2: Não acabou?
0: Não acabou, não. Como se não bastasse, tá? Fizeram lá um empréstimo, uma contratação de um empréstimo no valor de R$16.000.
1: Nossa, vamos somar tudo aqui, você vai ver como dá isso.
0: Esses dois valores, R$61.488,84, mais R$16.000. Olha o prejuízo dela.
1: R$77.488.
0: Olha que prejuízo que a senhora levou.
1: R$77.000.
0: Feliz da vida, achando que ia ganhar R$50.000 e perdeu R$77.488. Então, gente, pelo amor de Deus, tira a cera do ouvido, presta atenção, não entre em conversa fiada por telefone.
1: Por telefone não, né, sério?
0: Por telefone não.
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2: Olha, agora são 11h43, a sério, mais estelionato?
3: Olha, agora é uma morte, né?
2: Morte suspeita,
3: morte suspeita,
2: né, sério?
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2: Olha agora, 11h44. 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
2: Olha, agora são 11h44, Acero Galvão, esse caso de...
3: Morte suspeita, né? O que aconteceu foi o seguinte, a filha da vítima, a filha tem 47 anos, ela disse na delegacia que o pai dela chegava de bicicleta, ele tem 60 anos, chegava na casa dele de bicicleta e caiu da bicicleta.
2: Meu Deus.
3: Ele sofreu uma queda pertinho do portão da casa dele. Isso foi no dia 22 de maio. Ele caiu da bicicleta, tá? E ele foi levado, evidentemente, para Santa Casa de Pindamonhangaba. E ficou lá até amanhã desse domingo. Só que começou a convulsionar. Ele foi levado às pressas para o SAMU, mas infelizmente, né, ele não resistiu e acabou falecendo em detrimento aí da queda da bicicleta, Marcelo Santos, da família. E os nossos sentimentos,
2: viu? Nossos sentimentos, sério. Olha, 11h46, Estério, mais um caso aí, Estério?
3: Mais um caso de morte suspeita. Foi a delegacia, a declarante, mulher de 48 anos, relatando que o marido dela, que também é com 48 anos, na noite de ontem, tá? Ele estava conduzindo a motocicleta dele ali nas proximidades do parque da cidade, ontem, tá? Sofreu um acidente, bateu num veículo, isso por volta das 17 horas de ontem. Ele foi levado às pressas lá para o pronto-socorro, mas não resistiu aos ferimentos e também veio a falecer. A família, os nossos sentimentos aí dessa morte que aconteceu ontem, Marcelo.
2: Olha, agora 11h46, dá um recado importante aqui, olha, a Pinda inicia vacinação contra a gripe para todas as pessoas com idade acima dos 6 meses. A Prefeitura de Pinda iniciou nesta segunda-feira, dia 1º, a vacinação contra a influenza gripe para todos os públicos a partir dos 6 meses, conforme a liberação da Secretaria Estadual de Saúde. As vacinas estão disponíveis em todas as unidades de saúde que possuem sala de vacinação. Os interessados devem consultar a unidade do seu bairro, porque cada local pode ter horário diferente de imunização. A Secretaria de Saúde também orienta que as pessoas levem documento com foto, CPF, cartão SUS, carteira de vacinação. A imunização é uma forma de prevenção contra complicações causadas pela gripe, especialmente em públicos mais vulneráveis. Então, hoje, a partir de hoje, está liberada a vacinação da influenza. Então, tem que ver no seu posto. Se o seu posto tem aí a sala de vacinação e o horário também, né? Cada unidade vê os horários. A prefeitura informa, então, que está liberado aí a vacinação. Eu já tomei minha vacina, a Sérgio Galvão também já tomou. Importante, gente. Olha, agora são 11h48, falar aqui do Clube Levida, hein, gente? 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Dá um recado, Astério.
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2: Olha, agora são 11 horas e 50 minutos. 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Marcelo, foi o sorteio aqui do... Hoje é o combo do MEC, né, Raí?
3: É o combo do MEC hoje?
2: Hoje é o combo do MEC, já tem o ganhador aí do combo do MEC da manhã desta segunda-feira. A previsão é frio, meu sério.
3: É frio?
2: Ai, meu Deus do céu.
3: Meu Deus do céu.
2: Eu não gosto de frio, não, meu sério.
3: Frio é pra gente dormir e comer, viu?
2: É, tá frio louco, não é... Manda um abraço, Tubarão, você é de novo, Sérgio Galvão.
3: Um abraço aí, Tubarão. 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Fala comigo!
2: Olha, 11h51, Sérgio. Fale um horário entre 11h05 e 11h50 da manhã dessa segunda-feira, Sérgio.
3: 11h38.
2: 11h38, saiu para Vera Lúcia, foi a ganhadora do combo do MEC da manhã desta segunda-feira. Vamos embora, Sérgio.
3: Amanhã a gente volta com muito mais informação. Tchau.
2: Olha, Salmo 46. Deus é o nosso refúgio e fortaleza, socorro bem presente na angústia, portanto não temeremos. Ainda que a terra se mude, ainda que os montes se transportem para o meio dos mares, o Senhor dos Exércitos está conosco. O Deus de Jacó é o nosso refúgio. O Senhor é meu pastor e nada me faltará. Se Deus é por nós, quem será contra nós? Operando Deus, quem impedirá? Que a graça, a comunhão, a virtude, as duas consolações, o Espírito Santo repouse e estejam presentes em cada vida, hoje e para todo sempre. Que Deus abençoe sua vida, Deus abençoe sua casa, Deus abençoe sua saúde, Deus abençoe sua família, Deus abençoe seu trabalho, Deus abençoe a sua saída e a sua chegada, em nome santo e poderoso de Jesus. Vambora, sério?
3: Tchau, gente. Boa tarde.

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